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1: Nove e 26.

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3: 9:48.
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4: 10 e 7.

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2: 10:22.

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2: Um dia numa rua da estrada eu vi um velhinho sentado na calçada com uma cuia de esmola e uma viola na mão. O povo parou para ouvir. Ele agradeceu as moedas e cantou essa música, que contava uma história que era mais ou menos assim.

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3: Dez e 45.

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8: 11:07.
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1: Onze e 25.

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1: 11:48

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2: Meia-noite e 5.
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2: Meia-noite e 25.

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4: Meia-noite e 47.

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3: Uma e nove.

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2: 1:27.

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3: Uma e 48.

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2: Duas e oito.
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3: Duas e 47.
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2: Três e sete.

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2: 3:29.

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4: 3:50.

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1: 4 e 12.

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1: 4:31.

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2: 4:51.

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2: Cinco e doze.
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1: Cinco e trinta e um.
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4: 5:47.

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0: Dá no cru.
1: Eite, bom dia pra vocês, estão acordando com a gente, sempre acordo com a gente aqui pela Ana Unha VM. Às vezes é o caipira que fala, às vezes é o alemão, às vezes é o gauchinho e o gauchão. Eita, nós estamos juntos aqui, ó, sem mostrar o bundão. Eita, nós, né? Falando em bundão, já deu uma cutucada na véia? Eita! Quero pedir desculpa aqui para várias pessoas aí que ouvem o nosso programa, estão ali sempre na escuta, sempre se mostrando presente em nossa programação, e a gente não manda alô, então eu mando alô para você que sempre está na nossa programação, mas acabo esquecendo, não, é que eu fico num outro lado, né? Eu sou deste lado e você é da cerveja, é isso, né? Que nada, quem é que não gosta de uma cachaçinha no conhaque no inverno? Que frio! Falando em frio, hoje tá um pouquinho mais frio, né? Vamos ver quanto é que tá aqui a temperatura. Olha, a temperatura do meu saco eu sei. Tá? Ai, Jesus! 5 graus, gente, 5 graus, não bate o queixo, porque eu sei que tu é do remeleixo. Eita, nós do céu. Bom, chuva hoje não, né? Nem pensar. Umidade sim, 97%, vento a 5 km por hora. E eu digo, tem que ser agora, senhores, senhoras. Peço para todo mundo que, olha só, não precisa me botar nas orações, tá bom? É, cada um tem sua crença, é ou não é verdade? Então eu digo para você, bom dia, com tanguito entrando no rabito. Você sabe que, como é fácil botar nas mãos de Deus, né? Esse dia o cara botou até o cu na mão de Deus. Tá louco, hein?
2: É porque Deus falou comigo e disse...
1: Deixa enrabar o... Para hoje, gente, vamos falar sério. Vocês são tudo cheio de frescurinha, ui, ui, ui, ai, ai, ai, porque eu faço isso, eu não entendo isso, eu gosto disso, eu não quero isso e pronto. Ah, para! Seis horas, três minutos aqui pela sua queridona de Francisco. Tô eu abrindo a programação ao vivo da Rádio Nauim. Eita coisa boa, né? Tamo vivo, né? Tamo aí ouvindo até espírito. Ah, o cara ouve, diz que Deus falou com ele. É o cão, é o diabão, eu sei como é que é. Mas quando o homem precisa demonstrar, quando a mulher precisa demonstrar, ai, porque eu sei o cacete. Sabe do cacete. Para. Mas é aquela história. Se você acredita, então tudo bem. Mas é como eu sempre digo no fim do meu programa aqui. Que fiquem com Deus, porque Ele está comigo. E se você está comigo, você está com Deus, tá bom? Diabão pra todo mundo, tamo no ar entrando com aquela satisfação imensa de estar presente aqui, ó, na roda das princesas, dos princesos, das calabresas, dos calabresos. Eita, nós. Sente o peso da gaitinha. E me vem esse baixo cortando ao meio e aquele piano fazendo floreio. Ah, coisa boa, que saudade dos meus penteios. Ô, meu cara, tá louco. Alemão, para, alemão. Mas que coisa. Pra quem gosta de uma tanguinha no rabo, você sabe que tem coisa que eu admiro muito numa mulher, né? Quando ela não enfia a carcinha na bunda. Eita. O importante é o seguinte, não pode marcar a calcinha, tá? Tem gente, esses dias vi uma ali no mercado, tava com aquela calça bem coladinha, e aquela calcinha que deve ter uma florzinha no lado quando pega no triângulo da xexeca. E aí na parte de trás aparecia uma bunda até bonita. Mas só que aquelas marquinhas lá, tu vê que é uma calcinha de fazer a perereca falar. Eita, nós. Bom dia, Brasil, bom dia, Paraná, viu? Bom dia é aqui, aqui é o diabão da floresta. Aquele animal que me detesta tá na escuta, eu sei como é que funciona aquelas truta. Falando em truta, brincando, tá ele ali, ó, mais uma gozadinha. Eita, nós, você.
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1: Hoje, dia 16 de junho de 2026, 6 horas 7 minutos. Estamos no ar, aqui, aqui você me faz falar, tá bom? Vai ter que me engolir. E acendendo o braseiro de hoje, Walter Moraes, pra não falar em cavalo, tá bom? Falo de outra coisa, meu rapaz. Manda brasa no carpido que nós estamos unidos, direto da Colônia Agrícola Nacional, General

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2: Sabia que dentro das calcinhas também tem... Só quem não se cuida sabe o que não tem. É verdade. E dentro da história da roçadinha, hoje tem máquina, não precisa mais da minha. Eita, né? Já dizia um gaúcho, gente, a mulher, vendo? Vamos dar uma roçadinha. Eita, que tava eu pensando nos meus bichos de pé. Né? Ainda bem que eu não tenho nenhum, faz tempo que eu não ando com mulher. Eita. Bicho de pé por quê? No bom sentido, quando a mulher começa a pegar no pé, se o homem não está acostumado, ele começa a estranhar. Daí se ele começa a estranhar dentro das pipoquinhas que ela faz, seja doce, sargada, com pimenta ou desgraçada, sabe aquela história? Eu lembro que uma vez comigo, sim, a gente discutia, brigava, daí ela ia lavar minhas cuecas. Eita, né? E na lavada das cuecas ela esticava o elástico que segurava a tanga. Eita, daí nunca mais. Já minha tia, ela criou 4 machos, é isso mesmo, 4 filhos e mais marido, né? Eram 5. Ela falou assim, eu não vou lavar cueca, não vou lavar cueca. E criou desde pequenininho os guris sem cueca, daí sempre com pintinho solto. Eita, nós, viu? Balangandã, gente, balangandã. Falando em redomão, olha o passarinho aqui. Vamos contar depois que ele, quando ele saiu do ninho e fez a floresta assoviar. Chega junto.
3: Vamos pra festa.

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1: Ramela Santa dizia o compadre Fidelinho. Ele era Fidelinho por gravia. Brincava de coelho da Páscoa e de Papai Noel. Outro dia foi encontrado pelo esgoto da cidade. Disseram, esse foi mais um que bateu as botas. Eita! É, cada um, tu vê, né? O pessoal tava indo pra lá, quando vê, foi mais 18 pro saco. Vocês estão, tipo, pensando que a vida é fácil? Acreditar na mentira, né? Porque a verdade é uma só, o resto é conspiração. E se você um dia pensa em ser um cabra do bão, que seja do dia ruim e não do dia bom. Eita, nós gente, tamo junto, né? Segura que os guri continuam. Daqui a pouco eu falo dos nossos patrocinadores e apoiadores culturais que têm produtos e serviços de qualidade, tradição e confiança. 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Bom dia, 6h17, alô você que se mete, deixa comigo, eu meto bico. Alô, tô de zoinho.

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2: É isso aí, amigo, amiga, você ligadinho aqui com o nosso programa gostosinho da manhã, né? Você acorda com o Blue. Eita, tem gente que acorda com... Gente, viu? Mas falando sério, dentro de cada pecado, existe um recado. Por exemplo, o pinto, quando sai da casca, né? Que ele tá no ovo, né? Ele tá ali com os ovos, né? Gente, se nós for pegar a sério no pé da palavra, existe um recado que não lavra, que não lavra, é verdade. De resto, nós vai colhendo o que fez nesse mundão, tamo junto, meu irmão.
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2: Era uma vez dois freguês que viviam no boteco do português. Daí um chegava e dizia: eu vou contar uma piada hoje. Era uma vez dois português. E o português dizia: Ó, pois. Pois é. Aqui não se conta piada de português. Daí ele dizia assim: tá bom, então eu vou contar duas piadas de japonês. Era uma vez o Joaquim e o Manuel. Dois japonês, Joaquim e Manuel. Viu? Hoje a gente para, né?
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1: Eita, programinho bom.
2: Vamos nesse trote amarrado que é assim que nós gosta. Nós não é programado, nós é improvisado. E no improviso aqui a gente vai mantendo um riso meio. Às vezes para um que são mais pecador que os outros é um pouquinho mais pesado, mas é assim, é melhor ser homem do que ser viado. Ô, gente, tô brincando, gente. Sabe que hoje essa a liberdade de expressão é a gente tratar os irmãos como eles são. Se é, é. Se não é, não é. Mas se eu não quero, você não vem. Eita, meu. Falando que o cara acordou ontem com o bicho de pé, por quê? Porque ontem ele brigou, é. Tava se pegando no palco, vizinho. Eita, e a cada reboleio, tava eu no rebosteio, eita, mas do céu. Gente, cada firulinha que ficam pensando, dizendo, ai, essa cria é do demônio, é do demônio. É claro, sou democrático, é isso, eita, né? Democrático, alô, você. Curtiram a salinha do professor, né? Eu sei, o professor é bom, né? Então quem ensina, ensina. Quem aprende, aprende. Quem apanha, apanha. E quem se borra, se borra. Eita. Falando em dois queijinhos no prato, outro dia tinha um rato. Eita, não é, né? É, sabe que os camundongos, eles são danados, né? Precisa de uns 8 pacotes de veneno pra matar o bicho. Mas se alguém tiver uma dica toda especial de como acabar com esse animal, eita, nós estamos aqui, meu. Deixa mais uma aqui na nossa playlist de músicas do Rio Grande. Alô, você, Alberto e Gabriel Hortaça, mandando aqui com aquele vinho na taça. Sina de campo e de canto, assim vai o meu espanto de felicidade. Alô, 6h27. Oh, bom dia. Acordou, hein? Que joia!

0: nada igual.
1: É assim, se não tem nada igual, fica por aqui, Bagual. 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

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Bom dia, gente. E nesse tranco nós vamos falando e parlando aqui. 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Pô, cachorro, é verdade. 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Bom dia. 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
0: 6h42, nós estamos aqui, ó. Por isso que eu digo e repito, a gente te tira da cama. Bom dia, alô, alô você. Elton Saldanha chega aqui, ó, entrando no Mamboré. Não, é M-Bororé. Puta, isso aí me pegou. Dá-lhe gaita.

0: Desde os tempos de Honório, era assim nos velórios. Eita, mais um que bateu as botas antes de entrar na casa limpa. Eita, né? Que pra se limpar mesmo, gente, só morrendo. Eita, essa foi terrível, né? Não, o que, que é mais horrível? Tu ficar vendo mais aqueles 18 mil que morreram hoje? Você sabe em quantas pessoas morrem por ano no mundo? Vocês sabem? Vamos perguntar aqui. Quantas pessoas morrem no mundo por dia? Não te disse? Cerca de 180 mil pessoas que vai pro saco. Meu Deus do céu.
1: Ai, porque era coisa mais que...
0: Já chorei muito, gente. E choro. Continuo chorando. Quando me emociono... Apesar que não faz bem, gente. A emoção, se sigam direto na televisão, se emocionando, olha que dá-lhe um jasco no janjo, no janjo. Mas aquela música que era pros mal acabados, nem vou tocar, tá bom? Só deixa os bem capados. Eita, falando em encapar, os caras capam os gatos, né? E aí, e se fosse contigo, como é que seria esse negócio? É? Ah não, só deixa os ovos, tá? Não, isso é brincadeira. Gildo de Freitas manda um recadinho aqui, ó, dizendo: eu não sou convencido, gente. Alô, você que é crente, fanático e presente. Meu Deus, 6h48 aqui, 16 hoje. Já estamos na metade do ano. É a metade dos anos, gente.

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1: Então, só pra te lembrar, 680 mil morre por dia no mundo. Isso quer dizer, não, 180 mil pessoas morre por dia no mundo. Isso equivale a aproximadamente 7.500 mortes por hora, certo? Certo. Daí tem a outra perspectiva em relação ao nascimento. Então, gente, é quase dobro, é quase o triplo. São 370 mil bebês que nascem todos os dias. Portanto, as crias estão ganhando de... É. Não judia, não judia, não judia. Alô, Teixeirinha, me chama. Me chama, funcionando do jeito que eu quero. Alô, você que gosta dos quero-quero. É a sentinela do sertão.

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1: Vai falando de lá, viajando pra cá, pra onde você estiver, aonde você estiver e com quem você estiver e tá curtindo o nosso programa. Ah, que coisa boa, obrigado, tá? Ótimo, ótimo, tá acordando mais feliz? Alô, você que tá ligado no programa do Luiz, aqui pela Anauim FM 106.3 no dial. É brincadeira, brincadeira, porque eu joguei o aio pra cima e o aio não caiu. Cai aio, cai aio, eita, nós, gente. 6 horas e 56 minutos, nós vamos trazer a última aqui do Playlist Gaúcho, e daqui a pouquinho nós volta com o Café Sertanejo, tá bom? Beijo, tamo aí! Aí isso disse o Preguiça, sabe o Preguiça que mora lá na... Enfim, tu sabe de quem que eu tô falando, acorda sem vergonha!

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1: É isso aí, todas essas épocas aí de São João, uma beleza, né? Tem os pamonha, tem os batata doce, os alemão mudado, tem todo mundo comendo no banho do melhor e eu aqui eu trabalhando. É, mas senti aquele cheirinho de cachorro quente, ó, o pinhãozinho quentão, bolinho de milho, amendoim, pipoca, que acho coisa boa, né? Pra você que vai pra festinha, vai ter festinha, mas adora uma festa, né? Por isso que eu sempre digo, vocês gostam do dia bom, eu gosto do dia ruim, tá? O dia ruim é quando o dia é ruim porque é ruim. Não, não é ruim. É só porque a palavra expressa ruim, é ruim. Gente, vão carpir lá no quintal do vizinho, aquele que enterrou a mulher. Eita, nós. Segura que as modas estão chegando. Aqui 7:04.
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1: Deve ser o Johnny.
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1: É, gente, tem gente que é cheia de preconceito, né? Outro dia vi ali uma mulher que passou sem os peitos e o cara disse, ó, não tem nada, é a mulher. Eu disse, viu, tu não sabe que ela operou porque teve problemas nas mãos, mas é brincadeira, né? Viu, sempre buscando jeitinho de enroscar o pinto num buraco.
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1: Tivemos um caso recente aí das mães que disseram, não quero mais que tu use, adotaram, né? Sacrifício, adotaram, filho adotivo.

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1: Ah, gostei!
2: Gente, cadê o fiel de uma égua que não chegou ainda? Agora tá aqui, ó. Eita, coisa boa. Se quando é pra chamar fio de uma égua, por que não chama fio de uma
3: hoje
2: bruta?
3: Cedo, bem a minha vida.
2: Hoje é cedo, gente.
3: Não

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6: Dicas para quem gosta muito de ficar legal numa boa.
7: Ou você prefere ficar assim? Ai, coisa mais chata.

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1: 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Tamo junto aqui, ó, diretamente do centro da cidade pro interior, pra onde você estiver. É, você também tá pelo nosso aplicativo da Rádio Anauim, é ou não é verdade? Claro que é. Você sempre ligadinho também pode ser pelo radioanauim.com.br. Aqui é assim, 7h25. 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
2: 7:30, alô, 5 graus para 6, hein? A névoa já foi, a cerração, a neblina. Alô, você que é guri, alô, você que é menina, tamo, acorda!

Gente, quando as caipirinhas estão lotando a cabeça, quer dizer que tu se esqueça que tá fora de casa, então para com os pecados, tá? 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
1: Falando nisso, do tal do sertanejo, aquele que não gosta de beijo. Verdade, gente, eu não aguento mais. Eu tô pensando em ter até deixado esse rapaz. Nossa, me fartava, né? O homem tava meio... Ele tomou umas 4-8. Daí... Começou a molhar o biscoito, gente, vamos parar, né? Oi, né? Chega junto, João Mineiro e Marcineiro. Marcineiros, alô você, carpinteiros, alô você, motoqueiros, alô ciclistas, alô você que não tá na lista, bom dia! 7 horas 37 aqui, não se mete, deixa que eu toco o recadinho. Alô!

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0: porque agora vamos apresentar dicas e truques para a sua cozinha.
1: Se você pôs muito óleo para refogar o arroz, coloque água para cozinhar junto com algumas folhas de alface por cima. As folhas de alface absorverão o excesso de óleo.
0: Daqui a pouquinho tem muito mais. Fique com a gente.
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1: Se você é romântico, tá aí uma boa pedida. É o amor, gente. Zezé de Camargo, tô junto contigo e não abro. Eita, alô. Você gosta, gosta. Você ama a Ana. 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
1: Daí Zezé de Camargo, aos cústicos. Isso, acústico, é o amor.
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3: Já se passar mais de 10 anos aí que eu não vejo aquela morena. Ah, que pequena, que pequena. Alô, você que tá no esquema, gente. Ela foi. É, vai fazer o quê, né? Isso acontece nas melhores famílias. E quem diria, né? É a tua filha. Puta, não, para, vamos parar, gente. Acontece com qualquer um, tá bom? Isso a gente não pode duvidar. É assim que o mundo está. Tá preparando o caminho pro diabão. Eita, nós do céu. Pra você que acredita no diabão, eu acredito no dia ruim, gente. É, e ruim não é porque é ruim, não, porque é bom, mas já o diabão é o diabão, né? Eita, tamo junto, né? 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
1: 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Gente, vamos chamar o Teodoro Sampaio, porque daqui a pouco tem o queridão da Anauim, o Gilson Rafael, com Sintonia da Saudade. Lembrou? Que felicidade, hein? Alô,

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1: Tem dias que acontece assim, tem dias que acontece assado, tem dias que acontece cru e tem dias que tá cozido. Alô, você que descobriu que tem umbigo, pelo amor, hein? 7 horas, 55, tô quase indo

Valeu, gente. Fiquem com Deus, porque Ele está comigo. E se você está comigo, você está com Deus. Vem aí, Gilson Rafael, a voz veluda do rádio e a bundinha dura. Alô, você que me atura. Volto amanhã, 6 da manhã, tá bom? Beijo no coração. Fiquem com Gilson Rafael.

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8: 8:03.
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Hello, bom dia, senhoras, senhores, meus queridos amigos ouvintes que com a gente por aqui mais uma manhã compartilham muita música legal. Hoje é dia de sintonia da saudade, dia de recordar com a gente as velhinhas do passado. Tudo bem, gente? Bom dia pra você, muito obrigado, onde você estiver. É com muito prazer e carinho que vamos ao vivasso com você até a sua casa, até o seu rádio, até o seu celular, onde você estiver conectado com a gente por aí. Muito obrigado de coração a cada um de vocês, tá bom? Tudo bem? Tudo certinho? Então tá bom, vamos junto até às 11 horas da manhã, com muita música legal e as informações também no seu rádio a partir de agora, tá bom? A você, meu amigo ouvinte, que mais uma vez se liga com a gente por aí, obrigado, de coração mesmo, tá? Que privilégio poder comunicar para pessoas tão especiais e importantes assim como você que tá aí do outro lado do rádio, tá? Os desafios tornam a vida interessante, superá-los torna a vida significativa. É a frase do Joshua Marin. Hoje é dia da apreciação do arborista. Hoje é dia da tartaruga marinha. Que linda, né, gente? Já viu uma tartaruga marinha de verdade? Eu nunca tive esse privilégio. Hoje é dia da criança africana. Hoje é dia dos vegetais frescos. Hoje é dia dos legumes frescos. Hoje também é dia da primeira mulher no espaço. Hoje é dia das remessas familiares. Hoje é dia do levante de Soweto. Hoje dia da Unidade Nacional, hoje também dia do Palmeiras, aniversário do Palmeiras, campeão da Copa Libertadores de 99 e início da Copa do Mundo de 54 na Suíça, tudo isso e muito mais. Nossa, a Copa de 54 foi na Suíça, que legal, né? Não sabia. E aí, descansou bem, gente? Como tá frio hoje, né? Tá mais frio que ontem, mas de certeza que hoje tá mais frio que ontem, né? Que isso, rapaz, miserável. Vou atualizar aqui a temperatura agora na casa dos 6 graus em Francisco Beltrão. A umidade relativa do ar, 94%. A previsão para hoje é que não tem chuva, somente para sexta-feira a previsão aqui de chuva, tá? Mas a gente traz completinha para você já já aqui no seu rádio, tá? Hoje também mais um aniversário da Escola de Samba Unidos do Jacarezinho, Rio de Janeiro. Mais o aniversário da Ford Motor Company. Pra você que tem um carro da Ford aí, ó. Hoje é aniversário da sua marca preferida. Bom dia pra você. 8 e 7 agora. Bem-vindos ao Sintonia da Cidade. Ah, da saudade hoje. Desculpa, gente. Hoje muda aqui o título. Vamos em frente. Até às 11 horas. Bom dia pra você. Bom dia.

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2: 16 de junho. Salva-me, ó Deus. Salva-me, ó Deus, porque as águas me sobem até a alma. O salmo de hoje é o segundo mais citado pelos escritores do Novo Testamento. João, Lucas, Mateus, Marcos e o apóstolo Paulo usaram várias referências deste maravilhoso poema. O salmista está em dificuldades. Isso não é novidade. Os problemas sempre o acompanham, ainda na velhice. Estavam presentes, tentando destruir-lhe a fé e a confiança em Deus. Desta vez, o espírito de Davi estava terrivelmente conturbado. Suas emoções estavam afetadas. O estresse tinha tomado conta de todo o seu ser. As águas me sobem até a alma. Ele clama em busca de ajuda e o socorro divino aparece. Este salmo vai além do livramento do salmista. Refere-se também ao livramento de Sião em um tempo de crise. Na realidade, os sofrimentos pessoais do salmista são uma espécie de maquete dos sofrimentos coletivos da nação. Parece que a dor emocional de Davi era causada por uma falsa acusação levantada contra ele. São mais que os cabelos de minha cabeça os que, sem razão, me odeiam. Os que, com falsos motivos, são meus inimigos. Por isso, tenho de restituir o que não furtei. Verso 4. Quem eram esses inimigos? Pouco importa. O que interessa é saber que na hora da angústia, o salmista sabia onde procurar socorro. Os problemas da vida são como águas turvas e ameaçadoras. Por vezes, chegam a ser tão torrenciais que a pessoa perde até a vontade de continuar vivendo. O salmo anterior fala de triunfo, de vitória. E este tem como tema central os perigos e as dificuldades. Quão próximos estão a vitória da derrota, a alegria da tristeza e a vida da morte. O fato de que tudo está bem com você hoje não é garantia de que amanhã continuará desse jeito. Por isso, é necessário aprender a cada minuto a depender de Deus. Assim, quando as águas turbulentas chegarem até a alma, saberemos lançar mão dos recursos invisíveis da fé e da confiança em Deus. Quão triste ou quão alegre está você hoje? Pouco importa. Nesta vida sempre haverá sol e chuva, primavera e inverno. Mas se você tem certeza de que sua vida está nas mãos do Senhor, saberá dizer: salva-me, ó Deus, porque as águas me sobem até a alma.
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0: Bom dia!
1: Bom dia, meu povo!
0: Tão com frio aí, não?
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1: Tão com friozinho? Então tá bom. Man White Watts com The Safety Dance. 1980 pra você. Hoje só as velhinhas aqui, hein? Bora recordar com a gente. Que tal?

Mais um mega sucesso por aqui no seu rádio. Joan's Born com One of Yous. Bom dia. E se Deus for um de nós, já volta.

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4: Oi, gente, bom dia pra você, 8h23, de volta com Sintonia da Saudade hoje, né? Hoje as velhinhas desfilando no seu rádio. E aí, vamos lá então, gente, mas que frio que tava hoje, né? Pra levantar uma neblina danada sobre as nossas ruas, sobre a nossa cidade. 8h23 agora, muito obrigado a você que ouve a programação 106, obrigado a todos os amigos que sempre estão ligados com a gente também por aí. 8h23 agora, até às 11 horas a gente traz muita música legal pra você no seu rádio, tá bom? Muita música do passado pra você recordar e, é claro, também relembrar, né? Mulher de 21 anos presa por tentativa de homicídio aqui em Francisco Beltrão. Uma mulher presa, olha só, 21 anos, foi presa ontem em flagrante. Ela que é investigada por uma tentativa de homicídio onde a vítima Evilácio Osni da Silva Júnior. O crime ocorreu ainda na noite de domingo, na rua Presidente Getúlio Vargas, no São Miguel, em Francisco Beltrão. Segundo a Polícia Civil, as diligências policiais iniciaram logo após o fato, quando a equipe de plantão se deslocou até a via pública e constatou que a vítima havia sido brutalmente agredida, sendo socorrida em estado inconsciente com grave sangramento na cabeça. O trabalho investigativo ocorreu de forma contínua e ao longo da madrugada e do dia de hoje. A equipe de investigação analisou imagens de monitoramento e identificou e localizou a suspeita no mesmo bairro. Conforme apurado no curso do procedimento, a dinâmica do crime revelou-se de extrema gravidade e dividida em duas etapas distintas. Inicialmente, a vítima foi perseguida e espancada com socos e chutes por dois homens. Cerca de 8 minutos após o término do primeiro ataque, aproveitando-se de que o homem já estava completamente desmaiado e indefeso no solo, a investigada aproximou-se utilizando de um bloco maciço de concreto, desferiu 2 golpes violentos diretamente contra a cabeça da vítima, fugindo em seguida. O objeto foi localizado e apreendido pela polícia com vestígios de sangue. Durante o interrogatório, a mulher confessou a autoria do crime, alegando que agiu por vingança motivada por supostos furtos que a vítima teria cometido na região. A vítima segue internada com leito de unidade de terapia intensiva na UTI, entubada em estado grave decorrente do traumatismo craniano. A mulher foi presa por tentativa de homicídio qualificado e o procedimento foi devidamente comunicado ao Poder Judiciário e ao MP e à Defensoria Pública. As investigações da Polícia Civil seguem em andamento. A mulher ficou braba aí de um jeito, né, que realmente deu pra matar mesmo o cara que ela acusa de vários furtos aí, né? Pois é. Os bombeiros combateram incêndio em caminhão. Aqui mais uma ocorrência dos bombeiros no bairro Vila Nova. Bombeiros de Beltrão acionados ainda ontem à noite na rua Paraíba, lá no Vila Nova, para combater o incêndio a um caminhão de transporte de leite. No local, a equipe constatou que o fogo estava concentrado no interior da cabine, que estava fechada, sendo necessário o uso de equipamentos para ter acesso e combater ao fogo, antes que se alastrasse e atingisse a rede elétrica ou o tanque de combustíveis. Segundo informações do sargento Leomar, após ter acesso ao interior da cabine, a equipe conseguiu apagar as chamas e conter o incêndio, e os danos foram de grande monta. Não foi possível apurar as causas desse incidente, já que o caminhão estava estacionado e fechado. Agora 8 horas e 27 minutos. Mais uma vez os cachorros apavorando com os traficantes aqui em Francisco Beltrão. Equipes da Rotan e Canil do 21, a Operação Faro Brasil contra o Crime, deslocaram na segunda-feira até empresas transportadoras de Beltrão para realizar buscas com os cães de Faro Radar e Baruque. Na ocasião, os cães sinalizaram uma encomenda contendo um frasco com embalagem de glutamina, que ao ser aberto foram encontrados 100 comprimidos de êxtase. Diante dos fatos, o produto foi apreendido e encaminhado à Central de Flagrantes da 19ª para as providências judiciais. Radar e Baruque. Não dá um nome para uma dupla sertaneja? Agora tem música do Radar e Baruque para você ouvir.
5: Já cantando no seu rádio. Radar e Baruque cantam a música. Eu não sou cachorro, não.
4: Os bichinhos são muito inteligentes, né? Mais uma vez ganharam a bolinha para brincar, né, queridos? Radar e Baruque, rapaz, é a dupla mais famosa de Beltrão, de policiais aqui de Francisco Beltrão, é o Radar e o Baruque, né? Que beleza.

convivência do idoso, Luther King, levando mensagens de respeito, valorização e proteção à vida idosa. A mobilização também chamou atenção para o número de registros do município. De acordo com os dados Disque Idoso Municipal, mais de 250 ocorrências relacionadas à violência contra idosos já foram registradas em 2025. O levantamento aponta que em quase metade dos casos, os agressores são os próprios filhos das vítimas, onde foram 142 registros, que representa cerca de 50% das ocorrências. Em seguida, aparecem companheiras e companheiras, com 38 casos, irmãos com 14 registros e netos com 7 ocorrências. Segundo o secretário municipal de assistência social, Felipe Guerios, os números reforçam a necessidade de ampliar as ações e a conscientização e a divulgação nos canais de ocorrência, de denúncia. As ocorrências envolvem diferentes tipos de violência, incluindo agressões físicas, psicológicas, patrimoniais, em alguns casos, violência sexual. Conforme a Secretaria, o trabalho de orientação e prevenção ocorre durante todo o ano, mas ganha reforço especial durante a campanha Junho Violeta, voltado à proteção e garantia dos direitos de pessoas idosas. As denúncias podem ser feitas de forma sigilosa pelo Disque Idoso Municipal, pelo telefone 165 ou 3523-0212. Também estão disponíveis os canais nacionais e estaduais por meio do Disque 100 e o Disque 181. Aqui aí, na dúvida, chama a polícia, tá, gente? Viu que estão maltratando idosos aqui em Beltrão? Qualquer coisa, chama a polícia. Ou até mesmo o aplicativo da militar é muito importante nessa hora, tá bom? As informações policiais no seu rádio se dão conta que aqui por Francisco Beltrão, tudo tranquilo nas últimas horas, né? Tudo muito sossegado, graças a Deus. E a gente fica feliz quando não tem ocorrências graves aqui em nossa cidade, né, gente? Menos mal, ainda bem, né? E você aí, como é que tá? Tudo certinho? Tudo bem? Receba o nosso abraço, receba o nosso carinho aqui em Francisco Beltrão nas últimas horas. As ocorrências da primeira companhia, Francisco Beltrão. Vamos dar uma passadinha aqui. Nosso grupo de imprensa da primeira companhia, Francisco Beltrão. Você fica por dentro de todas as informações também, é claro, das últimas horas aqui em nossa cidade, Francisco Beltrão, Paraná, Sul, Brasil, mundo. Bom demais, né? Meu amigo Vilmar Vicelli hoje já está cedo, né? Tá assim hoje, Vilmar. Ele mandou uma foto aqui hoje de um cachorrinho encuído. Tá assim hoje o teu cachorrinho, viu, Mar? Ah, então tá bom. Que barbaridade. Hoje, terça-feira, rapaz, dia 16. Muito bem, vai que vai, né? Correndo o tempo aqui. Isso aqui é o quê? O Tenente Vieira escreveu aqui. Furto com prisão do autor e recuperação de objetos. Ainda... Deixa eu ver aqui, Rádio Patrulha. Ah, isso aqui é ocorrências menores, né? Beleza. Vamos pra frente. Vamos para o grupo Diário da Informação. Quantas pessoas tem aqui no grupo já? 294 membros já. O Diário da Informação. Tem informação de todo o estado do Paraná e praticamente todo o sudoestão aqui, né? Como é que é isso aqui? Após chegada do BOPE, após 9 horas, jovem que estava em surto se entrega à polícia. Ah, isso aqui foi ontem lá, né, na divisa lá com a Argentina. Foi um negócio triste ontem aí lá naquela região, né, de Barracão, né? Foi em Barracão. Uma situação grave mobilizou a equipe de segurança na manhã de ontem. Conforme informações, por volta das 9h30 da manhã, a polícia foi acionada para se deslocar até uma residência no bairro industrial, onde um teria mantido a companheira e o filho dela. Ah, um homem manteve a companheira e o filho em cárcere privado. Imediatamente a equipe se deslocou ao local onde conversou com a vítima, que informou que a situação teria iniciado ainda durante a noite de domingo, sendo que já durante a manhã de segunda ela conseguiu fugir e acionar a polícia. Segundo a mulher, o jovem frequentemente colocava uma faca contra o próprio pescoço, afirmando que tentaria contra a própria vida. No local, os policiais constataram que o jovem estava trancado no interior da casa, sendo visualizado segurando uma faca.

de grande porte junto ao pescoço. Diante da gravidade da situação, foram adotados os protocolos de intervenção em crise com isolamento de área e início das tentativas de negociação. Compareceram ao local o comandante da 3ª Companhia, equipe P2, oficial CPU, do 21, oficial P2, equipe Rotan, sendo que, em razão da complexidade da ocorrência, também foi solicitado o apoio da equipe BOP de Curitiba. Já no início da noite, após a chegada da equipe especializada em tensas negociações, foi realizada a intervenção, resultando na contenção do autor. Após a contenção do homem, ele foi encaminhado pelo SAMU para o Hospital de Dionísio para atendimento médico. Durante a ocorrência, foram apreendidas duas facas e uma tesoura. 9 horas, esse jovem, surto psicótico, né? Querendo aí, então, é claro, tirar a própria vida e querendo também aí, mantendo em cárcere privado a companheira e a filha. É, rapaz, coisa triste, né? Aconteceu lá, mas o pior foi evitado graças aí à chegada do grupo de operações especiais, o BOP da capital. Os caras vieram de carro, será? De viatura de lá ou vieram de helicóptero, será? Chegaram de Curitiba aqui, né? Vai que tá vindo e o cara já acaba com tudo, né? Que loucura, rapaz. Deslocar de Curitiba pra cá pra ir atender esse cara aqui que tava com esse surto psicótico, né? É perigoso, né? Vai saber o que que se passa na cabeça de um doido desse, né, gente? Infelizmente saiu tudo bem. Graças a Deus ninguém acabou morrendo aí nessa incidente aqui, né? Vamos em frente, gente. Vamos em frente, então tá bom. As informações também policiais de todo o Brasil a partir de agora, nesta manhã fria, quase chegando o inverno. Quando é que começa o inverno realmente aqui no Paraná, no sul do Brasil, hein? Hã? No Brasil começa quando? Dia 21 agora de junho. Muito bem, então já tá começando o inverno. Então semana que vem, ou melhor, domingo. Domingo começa o inverno, então, muito bem. Às 5h25, horário de Brasília. Conhecido como solstício de inverno, o fenômeno marcante oficialmente no início da estação mais fria do ano no hemisfério sul, que se estende até dia 22 de setembro. Ok? A gente não vê a hora de novo do inverno passar. Eu já tá bom de frio, já, né? Já deu, já, né? Mas vai fazer o quê? Ainda bem que estamos aí vivenciando o inverno, né, gente? Graças a Deus, que bom, né? Poder sentir todas as estações. E nós aqui do Sul sabemos muito bem como é isso, né? Vivenciar todas as estações. A primavera tem carinha de primavera, aquela carinha, né? O verão, a gente sabe que a cara do outono que estamos vivendo, logo vem o inverno aí, sim, né? Prepara os casacos que lá vem um frio intenso, né? E o El Ninho, como é que tá os comentários? Diz que é para chegar no verão, o El Ninho, né? Alguns já estavam antecipando, diz que já começava o El Ninho, porque estava chovendo já. Tem gente que exagera um pouquinho também nas previsões, mas enfim, né? Temos que ir sempre pelas informações cordiais, na verdade, né? Pelas coisas de verdade. 8h37 agora. Vamos às principais notícias policiais também do Brasil, que hoje se destaca. Daqui a pouco tem música velha, hein? Já está aberta aqui a sessão de pedidos para mais uma sequência do ouvinte. Para você que quer ouvir, então, já está pronta aí a sequência do ouvinte. Só você pedir e a gente toca. Mas só as velhinhas, tá, gente? Sem lançamentos hoje, não temos lançamentos, tá bom? Hoje, por aqui, as informações policiais, os destaques também para carro que ficou preso em cratera após asfalto ceder no conjunto Via Auralves, em Manaus. As nacionais por aqui. Criminosos pedem lanche e mantêm entregador a tiros. Matam entregador a tiros. Até eu li pelo melhor. Mantém entregador, mas como mantém? Mataram a tiros um entregador no interior de São Paulo. Acidente com ônibus de delegação esportiva deixa 7 mortos no Ceará. Bombeiros resgatam 3 pessoas que ficaram ilhadas em Minas Gerais. Casal morre após acidente entre motocicleta e 2 carros na Bahia. Uma das vítimas estava grávida. 2 homens morrem após sofrer descargas elétricas em cidades do interior da Bahia. No Pernambuco, motocicleta
motociclista morre após bater em caminhonete estacionada na 232. Ônibus de jogadores do time sub-17 capota na BR-304 no Rio Grande do Norte. Dois feridos. No Pernambuco, o ônibus sai da pista, tomba na 232 em Caruaru. 16 pessoas ficam feridas. No Pará, criança de 9 anos está entre os mortos em acidente na PA-140 em Tomé Açu. No Espírito Santo, ex-vereador morre atropelado enquanto andava de bicicleta em rodovia. As principais notícias do Brasil, você confere por aqui que já tem as internacionais. Na UFM 8h39.

0: Bom dia!
1: Trump garante que Hormuz será completamente aberto nesta sexta-feira. As internacionais. Polícia Migratória dos Estados Unidos detém Dom, ex-chefe de PCC do Comando Vermelho. Netanyahu diz que luta contra o Irã não acabou e que Israel continuará em alerta para ameaças. Jardim macabro. Ao menos 34 fetos são encontrados em casa de médica na Polônia. Ataque russo deixa 11 mortos e catedral em chamas na capital da Ucrânia. Irã diz que cobrará taxas por serviços marítimos de Hormuz. Israel ignora acordo de paz em Netanyahu, sinaliza permanência no Líbano. Polícia encontra 34 fetos humanos enterrados em propriedade na Polônia. Você viu isso aqui, gente? Isso aqui é satanismo puro. Três explosões são ouvidas no Estreito de Hormuz, diz mídia iraniana. Memorando dos Estados Unidos com o Irã tem cerca de uma página e meia, diz Vance, a CNN. Nem sempre concordamos, diz Netanyahu. Rússia nega ter atacado o mosteiro histórico em Kiev. Filho de princesa da Noruega é condenado por estupro com 4 anos de prisão. Ô, gente, esse negócio aqui dos bebês encontrados aqui, fetos encontrados na Polônia, você sabia que lá é onde mais tem bruxa no mundo? É onde mais são feitos seitas satânicas no mundo inteiro? Pois é. Coisa de doido, né, gente? Sintonia da saudade. Vamos falar de coisa boa, músicas do passado pra recordar. Ah, recordar aquela casa que você morava, a cidade que você morava, né? O início do namoro com seu bebê aí.
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1: Hã?
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1: É legal, né? Ouvir músicas antigas, então tá bom.
2: Tá

0: Peter Schilling com Major Tom, Coming Home com 1980, mais um super álbum do Major Tom por aqui. No mesmo álbum, Völlig Los Gelöst por aqui, gravado em 1990, mais um grande sucesso. Já já a gente volta, tem Stevie Wonder, tem muito mais músicas, tem Michael Jackson, tem Fives Jackson, Five, já já. Muito mais músicas pra você no seu rádio, daqui a pouco, bom dia. Tudo de bom, a gente já volta com mais sucessos no seu rádio, já já.
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1: E aí, meu povo? 3 para as 9 agora. 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

0: Por aqui o som do Jimmy Buffett com The Pina Colada Song. Você sabe que a The Pina Colada, aquela bebida que vocês bebem às vezes, veio dessa música aqui, sabia? É o nome dela, The Pina Colada, só que fala de Pina Colada com o song Jimmy Buffett no seu rádio. Daqui a pouco tem muito mais pra você, já você vai ouvir, sabe o quê? Saca aí, ó.
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0: Já por aqui tem o som dele com Stevie Wonder, Superstation, com muito mais músicas pra você, já. Daqui a pouco no seu rádio, já. Inteira pra você. 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E você que tá ouvindo a programação 106 no seu rádio, fica ligado com a gente que daqui a pouco tem muito mais sucesso pra você também, é claro.
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0: Aí sim, hein? O Boletim da Copa com o Baixo Motos por aqui.
3: Cabo Verde surpreendeu o mundo do futebol ao segurar um empate sem gols contra a Espanha na estreia das duas seleções pela Copa do Mundo de 2026. Mesmo enfrentando uma das favoritas ao título, os africanos resistiram à forte pressão espanhola durante toda a partida. A grande estrela do jogo foi o goleiro Vozinha, de 40 anos, que fez diversas defesas importantes e garantiu o primeiro ponto da história de Cabo Verde em mundiais. A Espanha teve cerca de 75% da posse de bola e finalizou mais de 20 vezes, mas não conseguiu balançar as redes. No segundo tempo, a seleção espanhola aumentou ainda mais a pressão e colocou estrelas como Lamine Yamal em campo, mas continuou esbarrando na defesa adversária e na atuação inspirada de Vozinha. Ao apito final, o goleiro foi eleito o melhor jogador da partida e se emocionou com o resultado histórico. O empate foi considerado uma das maiores surpresas desta primeira rodada da Copa, deixando a Espanha pressionada na disputa do Grupo H e colocando Cabo Verde em destaque no cenário mundial.
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4: Ingira líquido. A ingestão de líquidos durante o dia faz com que nosso corpo se mantenha bem hidratado e ajude o organismo a transportar os nutrientes que precisamos. O melhor método que temos para verificar nossa hidratação é a cor da urina, a qual deve estar amarela bem clara.
3: 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A qualquer momento a gente volta com mais dicas para você.
5: Saúde.
6: Preste atenção a dores nas articulações. Não há idade para desenvolver problemas nas juntas, como nos joelhos. Excesso de peso e pouca movimentação física colaboram para isso.
7: Ok, junto com o Laboratório Palma Sola por aqui, mais um Momento de Saúde. Algumas informações também sobre saúde para você, é claro. A Anvisa libera novos produtos, mas também suspensão de lotes antigos da IP. A Anvisa manda recolher hormônio falsificado e medicamento contra o câncer roubado. SUS incorpora novo tratamento para leucemia, mieloide e aguda em adultos. 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
7: A gente já volta com muito mais músicas no seu rádio. Daqui a pouco tem mais sucesso pra você. Bom dia. Anão FM 914 agora. Bom dia.

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1: Agora tem por aqui mais uma super sequência do ouvinte no seu rádio. 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
3: Bom dia!
1: 9h15 agora. Já tem Lionel Rich com My Love. 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Já no seu rádio pra você esse super sucesso por aqui na indicação. Por aqui agora tem aqui o meu parceiro Paulo, tudo bem? Como é que tá? Tudo bem, Paulão? Galera da Construção Civil quer ouvir aqui TNT, não sei. Billy Ocean com Liverboard de 1985 e também George Benson com Nothing Gonna Change My Love For You, 1985. Essa é a super sequência, uma no rabo da outra pra você curtir, segura.

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vamos apresentar dicas e truques para a sua cozinha. Se você pôs muito óleo para refogar o arroz, coloque a água para cozinhar junto com algumas folhas de alface por cima. As folhas de alface absorverão o excesso de óleo. Daqui a pouquinho tem muito mais. Fique com a gente.

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7: E aí, tudo bem? Bom dia, 9h32.

E aí agora tem super indicação lá do Pernambuco, Santa Cruz da Baixa Verde pra você curtir. Tem aqui o som do Lionel Richie, Endless Love.

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3: E aí, tudo bem? 17 para as 10 agora.
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3: Quem tá chamando por aqui?
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3: Aí, Cláudio Melo, bom dia, onde você está? Manda ver pra gente aí, tudo bem? Bom dia.
7: Chegando com informações desta manhã de terça-feira. Bom dia, Gilson, bom dia, ouvintes. Bom, eu estou aqui no IDR com o Marcos Rogério, que é engenheiro agrônomo, falar dos cuidados que os produtores devem ter agora, já estamos chegando o inverno. Bom dia.
8: Bom dia, Cláudio, bom dia aos ouvintes da Anawin, isso mesmo. A gente percebe que, nessa época, a dona de casa, o consumidor, vai ver que as hortaliças, no geral, frutas, vão aumentar o preço. Isso se deve a uma dificuldade que os produtores têm nessa época. Então, a gente tem época de frio intenso agora, que, no geral, muitas das hortaliças, elas tendem a dar uma segurada, risco de geadas. Estamos tendo agora, também, nos últimos dias, agora, chuvas, tivemos muitas chuvas. Devido ao El Niño, esse inverno e até o final do inverno vai ser um período muito chuvoso. Então, o que que o IDR Paraná, os nossos extensionistas, têm reforçado com os agricultores, nossos assistidos? O produtor vai ter que investir em cultivo protegido, isso que é o que a gente chama das estufas. Isso não tem como, né? Então, a gente tem trabalhado com os produtores para que eles possam buscar linhas de financiamento. O governo do estado, através aí do programa Juro Zero, Banco do Agricultor, ele tem fomentado para a instalação de estufas. Praticamente o produtor vai pagar um juro muito baixíssimo ou até mesmo rever todos esses juros. Então a gente tem trabalhado com isso. Temos trabalhado também para que os produtores possam estar atuando nesse cultivo protegido com telados também para ajudar. A gente tem alguns telados aí que facilitam essa questão da temperatura também, para que possa ser controlada. Então, o produtor que quer continuar na atividade, ter um preço que seja competitivo, ele vai ter que tomar esses cuidados, principalmente na questão do investimento em uma estufa.
7: Tá certo. A previsão, Marcos, é essa mesmo, né? É previsão, claro.
8: Isso. Tudo indica a previsão aí que nós teremos ainda alguns dias pela frente de frio intenso. Então, muitas vezes o dono de casa vai querer comprar uma alface nesse período ali, mas esse frio intenso ela vai acabar não crescendo. Então, vai lá no mercado, vai procurar comprar, vai ter aquele pé menor. Então, muitas vezes o produtor tem que colocar 2, 3 pés ali para dar aquele montante que dava antes. Muitas vezes vai comprar também um tomate. Esse frio aí prejudica muito o desenvolvimento do tomate. Então, a tendência é o preço ir subindo. E como tu disse, a previsão é essa, não tem como a gente fugir muito disso. Então cabe tomar esses cuidados, o produtor cabe investir na sua produção. E para a dona de casa, aí muitas vezes está variando os produtos. Então muitas vezes não tem como pegar aquele da época que ela queria naquela época, vai ter que estar buscando um outro produto para suplementar aquele.
7: Eu conversei com o Marcos Rogério, engenheiro agrônomo IDR. As informações da Unidade Móvel para a programação Nome e Repórter, Cláudio Melo.
3: Ok, obrigado, Cláudio Melo, pela sua participação. A gente já volta daqui a pouquinho com muito mais músicas no seu rádio. Quem tá com a gente aí, meu irmão, manda ver.
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0: eu confesso, mas eu sou vagabundo, mas também sou correria, como dizia Charlie Brown Jr., né? É, sou vagabundo, mas também sou correria. 10 horas em ponto, bom dia cidade, tudo bem com você? Obrigado mais uma vez. Ó, tá rolando uma festa junina na Copaf, se você quiser vir comer, tem comida pra todo mundo, tá? Brincadeira. É brincadeira, não tem comida pra todo mundo não, é só pro pessoal que veio trazer o alimento. Gente, falar em alimento, é bom um pouquinho de alimento, do pão diário, né? E vem por aí caminhar solidário, ou melhor, despertar e por amor, é tanto programa de padre que eu não sei que chega a me perder aqui, rapaz. Vai lá, pode dizer que é o Dalpozo entrando no ar a partir de agora. Bom dia. Aqui é bom demais.
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0: Olá, meu caro e minha cara ouvinte, estamos juntos para este momento de reflexão. É uma alegria muito grande para mim poder falar com você todos os dias através desta rádio. Que o Senhor seja a nossa força, que nós possamos encontrá-lo e sentir que nele há sentido para a vida. Eu gostaria de falar hoje sobre a importância de perceber que os nossos fracassos, as nossas quedas, são caminho para Deus. Um autor chamado Isaac de Nínive, ele nos diz a seguinte palavra: esforça-te por encontrar o tesouro que está dentro de ti, e assim verás os tesouros celestes. Pois aquele e este são a mesma coisa. Ao entrares, verás uns e outros. A escada para o reino dos céus está escondida em tua alma. Salta do pecado para o mergulho em ti mesmo, e assim irás encontrar a escada por onde poderás subir. Esta palavra é muito importante para nós percebermos que a nossa vida é sempre uma mistura de luz e de sombras. Existe ainda hoje, e existiu mais nos tempos passados, uma pregação que dizia que nós devíamos nos afastar do mundo para chegar a Deus. Então, te afasta de toda a realidade de pecado para chegar a Deus. Como é possível isso? O que se percebe a partir desta primeira palavra? Que o caminho para Deus é o descer a própria realidade. O salto para o mais profundo de si mesmo ocorre a partir do pecado. Precisamente, o pecado é capaz de forçar-me a abandonar os ideais construídos por mim mesmo e mergulhar nos abismos de minha alma. Ou seja, quando eu percebo o meu pecado, aí eu percebo que não sou tão forte, que não sou o melhor e que eu preciso de Deus. Aí eu me encontro com o meu coração e ao mesmo tempo com Deus. Aí encontro a escada pelo qual posso subir até Deus. Por isso, a espiritualidade mais sadia é essa que percebe que nas quedas há oportunidade para avançar em Deus. Um outro abade dizia assim: tua queda, diz o profeta Jeremias, te há de educar. Precisamente a queda, o fracasso, o pecado, podem ser para nós o pedagogo que nos guia no caminho para Deus. É justamente nas dificuldades que encontramos Deus, ou também as falhas e fracassos têm o seu sentido para nos impulsionar na busca de Deus. Por mais graves que sejam os males, não podemos deixar que nosso ânimo fique abatido, pois tudo está sujeito à divina providência e serve para que o nosso caminho seja um caminho de luz, de superação e de encontro. Por isso, caro ouvinte, a espiritualidade que faz bem ao coração é aquela que me faz ir ao encontro com a minha própria realidade, ou precisamente com as falhas e os fracassos, para que assim nós cheguemos até Deus. Não dá para mostrar para Deus só aquilo que em nós é luz. Precisamos mostrar para Deus também aquilo que em nós é sombras. Aí o encontro é verdadeiro. Quero convidar você a acessar o nosso site padreezequiel.com.br e ali você vai encontrar outras reflexões. Um forte abraço, Deus te abençoe e te guarde em nome do Pai, do Filho e do Espírito Santo. Amém.
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0: Legal demais, não dá nem pra gente ir no banheiro que a trilha já entra pra falar, o locutor não tá aqui, e aí é normal, viu, gente? É ao vivo, é assim mesmo. Gente, que frio que tá aqui, né? Meu Deus do céu, Francisco Beltrão, hoje você passando aqui nas frieridades. Ô, gente, meu amigo Josi tá lá no céu do Josi Alto Guincho, sabe? Mandou um recadinho pra você que tá... Olha, eu vou soltar o Ricardo, o recado do Josi. Vai, fala, Josi Neide.
1: Te mandar o aplicativo.
0: Fala aí, meu irmão. Fala pra mim, oi, onde é que você tá? Onde é que você tá? Fala.
2: Fale na rádio aí, ó.
0: Hã?
2: Estamos com disponibilidades de vagas com um caminhão guincho na cidade de Joinville, o Balneário Camboriú, Itapema, sentido Francisco Beltrão. Se alguém tiver alguma coisinha aí, ó, chama Josi do Guincho.
0: Tá na bolé, meu irmão. Obrigado.
2: Mais uns dois caras pra me trazer de lá.
0: Olha que bom. Coisa chique demais. Valeu, Josi Neide.
1: Te mandar o aplicativo.
0: Esse é o Josi junto com a gente por aqui, sempre curtindo a programação também na boleia, né? Vai pro Brasil. Por isso que eu falo, essa internet é legal, que une a gente, né? A internet une as pessoas e é muito legal. 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Segura aí, ó, mais uma vez.
3: A Bélgica estreou na Copa do Mundo de 2026 com um empate por 1-1 diante do Egito, em Seattle. Os egípcios saíram na frente aos 19 minutos do primeiro tempo, quando Emon Achour acertou um belo chute de fora da área após passe de Mohamed Salah. A seleção belga teve dificuldades para criar chances na etapa inicial e foi para o intervalo em desvantagem. No segundo tempo, a Bélgica aumentou a pressão e conseguiu empatar aos 20 minutos. Após cruzamento para a área, o lateral Mohamed Hani acabou desviando contra o próprio gol. Mesmo com as entradas de Lukaku e outras mudanças ofensivas, os belgas não conseguiram a virada. De Bruyne ainda acertou a trave em uma das melhores oportunidades da partida. Com o resultado, Bélgica e Egito somam um ponto cada no grupo G, que também conta com Irã e Nova Zelândia.
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0: Oi, bom dia, 10 e 14 agora.
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0: Legal. Bom dia pra você. Tá frio aí ou não? É, e o quentão bagual, não? Muitas festas juninas movimentando também Francisco Beltrão, né? Nas escolas por aí, né? Nas associações. Vamos ter também aí a festa junina do CDL. Começa já aí essa semana também uma mega estrutura sendo montada no Calçadão Central, né? A gente estará aí no encerramento, domingão, cantando pra você também com Aquila Lima e Rafael, tá bom? Vai ser bem legal. Super show pra você no domingo, encerrando aí o Arraiá aí do CDL Francisco Beltrão, tá bom, gente? Bom dia pra você. Muito, muito obrigado pela sua audiência. Hoje, mais uma super manhã por aqui, com muita música no seu rádio também até às 11 horas. Tem muito mais sucessos do passado pra gente recordar por aqui também, é claro, tá bom? E aí, como é que tá as coisas por aí? Ah, tudo legal? Oh, gente, as reivindicações dos profissionais do SAMU serão tratadas em audiência na Câmara de Vereadores aqui de Francisco Beltrão, tá? Um importante serviço do setor de saúde pública que impacta no cotidiano da população de todo o sudoeste do Paraná, debatido em audiência pública na Câmara de Vereadores de Francisco Beltrão na próxima segunda-feira, a partir das 19 horas. A meta é debater a situação dos profissionais de saúde que atuam no serviço de atendimento, o SAMU, né, bem como as condições de trabalho e os modelos de gestão implementados pelo Consórcio Intermunicipal de Urgência e Emergência do Sudoeste do Paraná, o CIRUSPAR, as suas respectivas coordenações. A Aline Biasus, vereadora, e o vereador Júnior Nese, autores do requerimento para a realização desta audiência pública, explicam que o objetivo é proporcionar um espaço democrático de diálogo e mediação entre esses profissionais e representantes do CIRUSPAR, envolvendo também a comunidade. E você vê que quem está aqui à frente disso, né, são vereadores que realmente... A Aline, enfermeira de profissão. O Júnior Nese, enfermeiro de profissão. Você viu como é que é? Por isso que é importante, né, gente, ter pessoas assim na câmara também, né? Pessoas voltadas para tal segmento, né, por exemplo, é claro, né? É isso que é o legal, quando você pensar em votar em alguém, veja se realmente essa pessoa tem café para poder fazer o seu trabalho com dignidade, né? Agora 10h16, bom dia para você, obrigado pela sua audiência. Beltrão ainda vivendo o luto do juiz Antônio Neto. É, ele que foi encontrado morto em seu apartamento por disparo de arma de fogo. Né? Mais uma vez a gente volta aqui para não deixar cair no esquecimento, né? Sobre a trajetória desse grande homem, o cara 10, né? O senhor juiz de direito, Dr. Antônio Evangelista de Souza Neto, diretor do Fórum da Comarca de Francisco Beltrão. Muita comoção ontem também no seu velório aí no próprio fórum aqui em Francisco Beltrão, né? Aquela coisa estranha, né, de saber assim, se a gente soubesse, falar assim, aqui vai ser o seu velório, doutor, porque aqui a gente vai velar o seu corpo também, aqui no fórum que você tanto sonhou, quem diria, né, gente? O que é a vida da gente pensar uma coisa dessa, né? analisar isso também, se for ver bem a vida, a gente tem que valorizar muito a vida da gente, né? Muito importante, tá? Mas que Deus o tenha, esse grande homem, a gente adorava o doutor. Um cara pra frente, né? Muitas homenagens ainda hoje, né? Beltrão, a Prefeitura, a Administração Municipal decretou luto oficial de 3 dias e se estende, inclusive, ainda até amanhã, né? Aqui em Francisco Beltrão. Em respeito, as condolências à família do doutor Neto, né? Agora, 10h18, doutor Evangelista, como era chamado também, né? Bom dia pra você, aqui pra programação 106, até às 11 horas da manhã, muita música legal no seu rádio. Abraço aqui aos moradores do bairro Cango, pessoal da Associação de Moradores do Bairro Cango, obrigado a vocês aí também. Pessoal que sempre ouve a gente como a gente, obrigado, tá bom? Hoje só as velhinhas por aqui, hoje somente músicas do passado. Pessoal perguntando se a gente toca música sertaneja antiga também. Falei, claro. Claro que sim, né? Tem que tocar, né? Então toca um César e Paulinho. Claro, com certeza. Alô, Djalma. Bom dia, meu irmão. Tudo bem? Então tá aí, ó. Essa é pra chorar na rodoviária, miserável. Segura.

0: Por aqui o som do Christian e Ralph, Se Liga em Mim, sucesso de 1983, ou melhor, 93, não 83. 83 foi quando eu nasci, né? Então tá bom, a gente já volta com mais músicas, 10h25, e já tem a previsão do tempo para todo o sul do Brasil e também para Francisco Beltrão. Bom dia.
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6: Previsão do tempo para terça-feira, 16 de junho de 2026. Região Sul, em Florianópolis, Santa Catarina. O dia amanhece com céu repleto de nuvens. À tarde, céu claro. Os termômetros registram mínima de 13 e máxima de 18 graus. A umidade relativa do ar oscila entre 90 e 60%. Em Curitiba, céu encoberto com chuvisco pela manhã. Os termômetros registram mínima de 10 e máxima de 16 graus. A umidade relativa do ar na capital paranaense fica entre 100 e 60%. Você ouviu a previsão do tempo para terça-feira, 16 de junho de 2026.
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0: Ok, bom dia para você, 10h27, 10 horas mais 27 minutinhos, a temperatura mínima de hoje 4 graus em Francisco Beltrão e a máxima de 18, sensação térmica de 4 e sensação térmica também de 10 graus em Francisco Beltrão. Hoje não tem previsão de chuva, apesar de hoje não ter nem um pouquinho de sol, totalmente nublado em Francisco Beltrão. A umidade relativa do ar hoje em 99%, nem o sol conseguiu apagar essa umidade hoje por aí, né? É, rapaz, tá realmente embaçado por aqui. Amanhã, quarta-feira, mínima de 6 graus e máxima de 20. Dá uma esquentadinha amanhã, sol com muitas nuvens à tarde. O céu ainda fica com muita nebulosidade, mas não chove ainda amanhã. Nem quinta, que a mínima será de 8. Começou a esquentar, viu? Tá começando a esquentar, vai esquentando, vai esquentando, vai esquentando. E a máxima de 18, sol com muitas nuvens durante o dia, períodos de céu nublado, noite com muitas nuvens. Gente, chuva somente na sexta-feira, onde vai chover aqui 21,9 milímetros a previsão para sexta-feira. 21 milímetros para sexta, tem bastante chuva para o fim de semana aqui em Francisco Beltrão. Sabadão também chuvoso. E o domingão, como é que vai ser o domingão por aqui? É previsão de tempo bom no domingo, mas a chuva sexta e sábado aqui em Francisco Beltrão. Bom dia pra você. Agora exatamente manhã gostosa de outono.
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0: A gente vai trazendo muito mais músicas e logo logo vem o inverno pra esfriar um pouquinho mais aí pra você. Já pensou?
9: Você quer ouvir?
0: Aquele frio gostoso pra você comer um pinhão, né? Que coisa boa. Tem mais músicas por aqui. Agora tem Hey No Gears Want to Have Fun com ela. A Cyndi Lauper. 1994 por aqui, bom dia.

0: Vamos apresentar dicas e truques para a sua cozinha. Para dar um sabor especial ao peixe, deixe-o mergulhado no leite antes de fritar. Daqui a pouquinho tem muito mais. Fique com a gente.
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0: Alan Jackson, good time por aqui. E aí, como é que tá a previsão do tempo? Muito frio, rapaz? Miserável, tudo bem com você aí? Tudo certinho? Bem-vindos a mais um Sintonia da Saudade. Hoje só as velhinhas por aqui. Tudo de bom pra você. A gente já volta com a Hora do Gauchão no seu rádio.
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2: Olá, tudo bem? Agora 10h47.

E aí, tudo bem, gente? Bom dia pra você. Tá na hora de curtir uma música gauchesca agora, com gosto do Rio Grande. Os Monarcas. Opa, Os Serranos, agora sim.

0: Pra quem gosta de um som de gaita bem tocado, tá aqui um prato cheio, né, com os serranos, no costado do bugio. Esse é o querido Edson Dutra, nosso querido amigo Edson Dutra. Alô, Antônio Carlos da Silva. Ei, como é que tá, Carlinhos? Bom dia pra vocês aí, tudo bem? Aí no Sintra, que o Sintra é glaço, né? Tudo bem por aí, querido? Muito frio por aí, não? Pareço tomar um café, baguate, baguate. Abraço, meu amigo Carlinhos. Alô, Antônio, velho. Saudade, meu irmão. Vamos junto por aqui. Agora a última de hoje, pintando por aqui, na indicação do meu querido Carlinhos, né? Alô. O Antônio pediu uma música aqui, que diz que é especialmente pra tia Rose. Então vai, vamos ver aqui. Querido. A gente vai encerrando por aqui. Já tem a música da saudade pra encerrar, tá? Obrigado a você pela audiência, muito obrigado. A gente fica aí com a última de hoje. Amanhã a gente traz as novas por aqui, muitos lançamentos. Claro, também o flashback, tá bom? Tchau, gente. Ótima terça-feira pra você. Vem por aí caminhar solidário. Hoje, responsabilidade da Concatedral. Tchau, tchau. Até mais. Falamos. Beijo, tchau, tchau.
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0: A indicação do Antônio Carlos da Silva, Jean Giovanni, Não Dá Pra Te Esquecer, 1992 por aqui. Tchau, gente, até amanhã.

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3: 11 horas.

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0: Da Antonina com Luiz Antônio Faedo, ao lado do VIP, em Francisco Beltrão.
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4: 11:32.

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2: Olá, amigos ouvintes de todo o estado do Paraná, uma boa terça-feira a todos. Estamos aqui falando direto dos estúdios da Farcom, a Federação das Rádios Comunitárias do Estado do Paraná. Eu sou o Wanderson Dubinsky e apresento a partir de agora o programa Fala Paraná, o programa da família paranaense. Junto comigo estão Magno Pinelli e Adriele de Oliveira. Olá, Magno, seja bem-vindo ao nosso programa desta terça-feira.
3: Olá, Wanderson e Adriele, olá, ouvintes do programa Fala Paraná. Hoje é dia 16 de junho, vamos então com a previsão do tempo para o nosso estado. O sol aparece ainda pela manhã na maioria das regiões. A chuva dá uma trégua. Destaque para o frio nas áreas mais próximas de divisa com Santa Catarina, com temperaturas abaixo dos 5 graus entre o sudoeste e o sul. À tarde, o sol predomina, com temperaturas mais elevadas na faixa norte. Curitiba tem hoje mínima de 9, máxima 15 graus. Guaíra, mínima de 11, máxima 18 graus. Maringá tem mínima de 13, máxima 22 graus. União da Vitória, mínima de 6, máxima 19 graus. Estamos chegando novamente para apresentar este programa da Farcom em parceria com as rádios comunitárias do estado do Paraná.
2: Olá, Adriele, seja bem-vindo ao nosso Fala Paraná de hoje. Vamos saudar os nossos amigos paranaenses que nos ouvem através de uma das nossas mais de 150 rádios parceiras da Farcom.
4: Olá, Wanderson e Magno, olá, ouvintes do Fala Paraná. Hoje vamos mandar um abraço especial para os nossos amigos de Goioxim, que nos ouvem pela Nativa Mix FM, de Guaíra, que nos ouvem pela Terra FM, de Guairaçá, que nos ouvem pela Guairaçá FM, de Guaratuba, que nos ouvem pela Alternativa FM, e de Ibaiti, que nos ouvem pela Ativa FM.
2: Muito bem, Adriele, o nosso carinho a todos os nossos amigos ouvintes, de maneira especial das cidades que você acabou de citar. Vamos então abrir os nossos trabalhos trazendo as principais manchetes do dia.
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3: Os principais jornais do estado.

0: Trazem hoje as seguintes manchetes pela Gazeta do Povo. Fiscalização, carros fantasmas em Curitiba. Prefeitura faz quase 5 mil vistorias e leva veículos abandonados a leilão.
1: Ainda no plano estadual, o jornal Folha de Londrina traz hoje. Denúncia leva a polícia à plantação de maconha em Londrina.
0: Encerrando o giro das manchetes estaduais, temos o portal G1. Integrantes do PCC são alvo de mega operação com 559 mandados no Paraná e outros três estados. Rio e solo são contaminados e abastecimento de água interrompido em comunidade rural após caminhão com agrotóxico tombar em Enéas Marques.
2: Estas então são as manchetes das notícias de hoje dos principais jornais e sites do estado. E a seguir, fique conosco, pois está no ar o programa Fala Paraná.
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2: Muito bem, estamos de volta com o Fala Paraná para iniciarmos os nossos giros de notícias pelas mais diversas regiões do nosso estado através das nossas rádios parceiras da Farcom. Vamos então para o primeiro giro de hoje. Magno, por onde vamos começar a nossa viagem pelo Paraná?
0: Wanderson, neste primeiro giro de notícias desta terça-feira, vamos até a região norte do estado. Estamos na linha com o repórter Cláudio Miner, da Rádio Advento FM de Londrina. Olá, Cláudio. O que você traz de notícias desta região para nossos ouvintes do programa Fala Paraná?
6: Olá, ouvinte do Fala Paraná. Cerca de 4.600 crianças e adolescentes são atendidos atualmente pelos serviços de convivência e fortalecimento de vínculos em Londrina. A iniciativa é coordenada pela Secretaria Municipal de Assistência Social e desenvolvida em parceria com 12 organizações da sociedade civil, que atuam em 24 unidades espalhadas pelas áreas urbana e rural do município. O serviço integra a proteção social básica do Sistema Único de Assistência Social e tem como objetivo fortalecer os vínculos familiares e comunitários, prevenir situações de vulnerabilidade e promover o desenvolvimento de crianças e adolescentes por meio de atividades educativas, culturais, esportivas e de lazer. Além das oficinas e atividades em grupos, os participantes recebem acompanhamento social, orientação sobre direitos, encaminhamentos para outros serviços públicos e alimentação. Para Adriana da Cruz Barroso, gerente de garantia de direitos socioassistenciais à criança, ao adolescente e juventude, a parceria com organizações da sociedade civil é fundamental para ampliar o atendimento e garantir oportunidades de desenvolvimento para os jovens londrinenses. Finalizou Adriana da Cruz Barroso, direto dos estúdios da Advento FM, informou para o Fala Paraná, Cláudio Miner.
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2: Vocês ouviram então o primeiro giro de notícias regionais do programa de hoje, trazido por uma das nossas rádios parceiras. Já vamos então direto com mais informações exclusivas, agora de outra região do estado. Adriele, conte pra gente para onde vamos e qual repórter está na linha, aguardando para participar conosco.
1: Wanderson, vamos agora até a região metropolitana de Curitiba. Estamos na linha com a repórter Bianca Caroline, da Rádio PM FM de Piem. Olá, Bianca. O que você traz de notícias dessa região para os nossos ouvintes do programa Fala Paraná?
7: Olá, ouvintes do programa Fala Paraná. A cidade de Piên vai receber o programa VET Móvel Paraná nos dias 23 e 24 de junho, com atendimento veterinário gratuito para cães e gatos do município. A ação será realizada na quadra da comunidade da Boa Vista, ao lado da Capela Senhor Bom Jesus e do posto de saúde do bairro, em uma estrutura móvel equipada para oferecer cuidado, orientação e prevenção para os animais de estimação das famílias pienenses. Durante os 2 dias, os tutores terão acesso à avaliação clínica, vacinação, vermifugação, controle de pulgas e carrapatos, além de orientações sobre saúde animal e guarda responsável. A iniciativa é fruto da parceria entre o Governo do Paraná e a Prefeitura de Piên, fortalecendo as políticas públicas de proteção animal e contribuindo diretamente para a saúde pública, prevenção de zoonoses e qualidade de vida da população. Para receber atendimento, é obrigatório fazer cadastro antecipado no site oficial do programa. O cadastramento é gratuito e pode ser feito em www.vetmovelparaná.com.br. Da Piên FM para o programa Fala Paraná, repórter Bianca Caroline.
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2: Amigos paranaenses, vocês ouviram o nosso segundo giro de notícias regionais pelas rádios parceiras da Farcom. Fique ligado porque daqui a pouco nós teremos uma nova rodada.
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2: E para você que nos ouve em cada canto desse maravilhoso estado do Paraná, através da rádio comunitária da sua cidade, é sempre um prazer estar aqui contigo. E agora, vamos trazer informação e conhecimento com o nosso quadro temático de hoje. Magno, conte pra gente quem estará conosco e qual o tema do quadro do dia.
8: Wanderson, o nosso quadro temático de hoje é com Janete Knapik, que irá abordar o tema Saúde Mental dos Estudantes. Vamos conferir.
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10: Olá a todos os ouvintes. O ambiente escolar é, ao mesmo tempo, um espaço de promoção do desenvolvimento das individualidades e das relações sociais, mas também pode levar a dificuldades psicossociais e adoecimento mental e sofrimento de alguns alunos. Alguns estudos revelam também que muitos estudantes apresentam altos indicadores de desempenho, mas possuem dificuldades em reconhecer as suas competências, não percebem o valor do seu desempenho. Tudo isso mostra a importância de um acompanhamento dos estudantes e do desenvolvimento de habilidades sociais de autoconhecimento. A ansiedade é uma resposta ao receio do novo, do desconhecido. Todos nós, em maior ou menor grau, ficamos ansiosos diante de situações novas, de mudanças. A questão é o que fazemos para driblar a ansiedade. Que estratégias utilizamos de apoio e que recursos podem amenizar ou eliminar a ansiedade? Em uma escola nova, a ansiedade pode estar relacionada ao medo de não se encaixar, de ser avaliado pelos outros ou de lidar com um ambiente desconhecido. Os alunos podem ler sobre essa nova escola, buscar informações. Essas são algumas medidas importantes para ambientação, para ajudar na integração desses alunos. É importante criar uma rotina que inclua tempo de estudo, de lazer, de socialização. Outra medida importante é trabalhar a gestão emocional. Uma psicoeducação ensinando técnicas de reconhecimento e manejo dessa ansiedade, como por exemplo mindfulness, estar disponível para ouvir as preocupações desses alunos sem julgamentos, validando essas emoções. E também, em alguns casos, um encaminhamento psicológico para que possa ter um apoio profissional para o aluno vencer essas dificuldades. Os pais, eles podem oferecer apoio sem gerar, como eu já falei, uma pressão adicional. É importante incentivar conversas abertas entre pais e filhos sobre esses desafios escolares. Como que os pais podem perceber isso? Eles podem perceber quando o adolescente está mais isolado, quando está nervoso, ansioso. E é importante um espaço de abertura, de diálogo mesmo, para identificar como a escola está sendo percebida por esse aluno. Obrigada.
0: vocês ouviram o nosso quadro Momento Saúde, com Janete Knapik, que hoje tratou do tema Saúde Mental dos Estudantes.
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2: Já estamos de volta e para você que está nos ouvindo pela rádio comunitária da sua cidade, lhe fazemos um convite especial. Participe conosco dos próximos programas Fala Paraná, com sugestões de notícias e informações. E para participar é muito fácil, é só você enviar uma mensagem para o nosso WhatsApp 41 984 37 1253. Vamos de informação? Vamos chamar então mais um giro de notícias pelo Paraná.
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2: No nosso programa de hoje já tivemos a participação de rádios de algumas regiões do nosso estado e agora teremos mais notícias exclusivas para você, amigo ouvinte. Adriele, apresente aos nossos amigos qual repórter está pronto na linha para trazer mais um giro.
1: Wanderson, vamos agora até a região noroeste do estado. Estamos na linha com o repórter Beto Neves, da Rádio Scala FM de Paranavaí. Olá, Beto. O que você traz de notícias dessa região para os nossos ouvintes do programa Fala Paraná?
12: Olá, amigos do Fala Paraná. A proibição dos fogos de artifício com estampido, aqueles que produzem forte explosão sonora, tem sido adotada por diversas cidades e estados brasileiros. A medida foi aprovada por prefeituras e governos estaduais e vem sendo aplicada por meio de leis específicas e fiscalização dos órgãos competentes. Com a mudança, continuam permitidos os fogos de efeitos visuais, sem barulho, enquanto a fabricação, comercialização e utilização dos artefatos com estampido ficam sujeitas a restrições e multas em caso de descumprimento. A proibição vale para festas públicas, eventos particulares e também para as comemorações esportivas, incluindo as celebrações durante os jogos da Copa do Mundo. Em caso de vitórias da seleção brasileira, torcedores poderão festejar normalmente, mas dando preferência aos fogos silenciosos, evitando o impacto causado pelas explosões. A medida foi adotada para proteger pessoas com transtorno do espectro autista, idosos, crianças, pacientes hospitalizados e animais domésticos, que são sensíveis aos ruídos intensos. Além disso, busca reduzir acidentes provocados pelo manuseio desses produtos. Na Central de Informações da Rádio Scala FM em Paranavaí, repórter Beto Neves.
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2: Você ouviu mais informações exclusivas do Sistema Farcom, o maior sistema de comunicação do rádio paranaense. Já vamos então direto para outro ponto do estado, saber o que é destaque por lá. Magno, e agora para onde vamos e quem vai participar conosco, trazendo mais um giro de notícias?
0: Wanderson, vamos agora até a região oeste do estado. Estamos na linha com o repórter Romaldo Han, da Rádio Mercedes FM de Mercedes. Olá, Romaldo. O que você traz de notícias desta região para nossos ouvintes do programa Fala Paraná?
13: Alô, ouvintes do programa Fala Paraná. A Prefeitura de Mercedes alcançou um marco para o desenvolvimento econômico local. Pela primeira vez, a Sala do Empreendedor do município conquistou o selo Diamante Sebrae, a mais alta certificação concedida pela instituição aos espaços que se destacam pela qualidade no atendimento aos micros e pequenos empreendedores. A premiação foi entregue semana passada em Brasília às servidoras Vanessa Menzer e Sandra Freiberg, que representaram o município na cerimônia nacional. Na sexta-feira, elas foram recepcionadas pelo prefeito Laerton Weber na prefeitura e compartilharam os detalhes do reconhecimento. Esta é uma conquista histórica para a Mercedes e um motivo de muito orgulho para todos nós. O selo Diamante reconhece a qualidade do trabalho desenvolvido pela nossa sala do empreendedor e demonstra o compromisso que temos com quem empreende, gera emprego e movimenta a economia do município. Parabenizo a Vanessa, a Sandra e toda a equipe por esse resultado, que coloca a Mercedes entre as referências do Brasil, afirmou o prefeito Laerton Weber. O selo Diamante é concedido às salas do empreendedor que atingem os mais elevados padrões de qualidade em critérios como qualificação da equipe, eficiência dos atendimentos, oferta de serviços especializados e estrutura disponibilizada aos empreendedores. Nesse ciclo de avaliação, o Sebrae analisou o trabalho de 2.859 salas do empreendedor em todo o Brasil. Apenas as unidades com melhor desempenho avançaram para a etapa nacional, tornando a certificação um reconhecimento de grande relevância para os municípios contemplados. Da Rádio Mercedes FM, do município de Mercedes, para o jornal Fala Paraná, repórter Romaldo Ramos.
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2: Voltamos com o nosso Fala Paraná e sem perder tempo, vamos conversar com outra região do estado, saber as notícias de lá. Adriele, quem está na linha para trazer o nosso último giro do programa de hoje?
1: Wanderson, no último giro de hoje, vamos até a região centro-sul do estado. Estamos na linha com o repórter Lucas, da Rádio Rio Bonito FM, de Rio Bonito do Iguaçu. Olá, Lucas. O que você traz de notícias dessa região para os nossos ouvintes do programa Fala Paraná?
21: Olá, ouvintes do Fala Paraná. Nesse final de semana, no sábado, dia de Santo Antônio de Pádua, nosso padroeiro do município de Rio Bonito do Iguaçu, tivemos a alegria de receber os peregrinos vindos de Santo Antônio do Sudoeste, que percorreram seu caminho de fé até o Santuário Santo Antônio de Pádua, aqui de Rio Bonito do Iguaçu. Mais do que uma caminhada, esse foi um verdadeiro ato de evangelização, devoção e esperança, reunindo fiéis em oração e agradecimento, buscando força espiritual e renovando a fé diante dos desafios enfrentados por nossa comunidade. Após momentos difíceis vividos com um tornado, gestos como esse mostram a união do povo, a confiança em Deus e a certeza de que a fé continua sendo um dos pilares que sustentam a nossa população. Que Santo Antônio de Pádua continue abençoando todas as famílias ribonitenses e da nossa região e guiando o caminho de todos os fiéis. Da Central de Jornalismo da Rádio Santiago FM, para o Fala Paraná, repórter Lucas Oliveira.
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2: Muito bem, vocês ouviram o nosso último giro de notícias regionais do programa de hoje pelas rádios parceiras da Farcom. Agora vamos entrar em contato com a nossa correspondente em Curitiba, jornalista Vanessa Ricardo, que traz as notícias de hoje da capital do Paraná.
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2: Olá, Vanessa, seja muito bem-vinda. O que você tem da capital para os nossos ouvintes do programa Fala Paraná?
22: Olá,
3: Wanderson, olá a todos os nossos ouvintes. As agências bancárias terão horário especial de atendimento nos dias de jogo da seleção brasileira na Copa do Mundo. De acordo com a Federação Brasileira de Bancos, a FEBRABAN, as unidades vão abrir normalmente, mas encerrar o atendimento ao público 2 horas antes do início das partidas do Brasil. Quando os jogos começarem às 2 da tarde, as agências fecharão ao meio-dia, e se a partida for às 4 da tarde, o atendimento será encerrado às 2. Já nos jogos marcados para as 5 da tarde, os bancos fecharão às 15 horas. A FEBRABAN informa também que os postos de atendimento instalados em locais como shopping, aeroportos, poderão ter horários diferenciados, definidos pelos próprios estabelecimentos. Já os canais digitais, como aplicativos e internet banking, vão funcionar normalmente, assim como as áreas de autoatendimento. O Pix também seguirá operando 24 horas por dia, sem alteração. Segundo a entidade, a medida busca conciliar o atendimento aos clientes com a segurança operacional das agências e do serviço de transporte de valores. O Santuário Nossa Senhora do Perpétuo Socorro, no Alto da Glória, em Curitiba, realiza entre os dias 17 e 27 de junho a 66ª Festa da Mãe do Perpétuo Socorro. Neste ano, Wanderson, a celebração marca os 160 anos da entrega do ícone de Nossa Senhora do Perpétuo Socorro aos missionários redentoristas. Um dos destaques da programação será a visita do ícone peregrino vindo de Roma, reforçando a devoção mariana, que atrai milhares de fiéis ao santuário, considerado um dos principais destinos de peregrinação religiosa da capital paranaense. Além das celebrações religiosas, a festa contará com ações de arrecadação para a manutenção do santuário e apoio aos projetos sociais desenvolvidos pela instituição, que atendem famílias em situação de vulnerabilidade social e pessoas com tratamento contra a dependência química. Outra tradição aguardada pelos devotos é a venda do bolo da padroeira, que traz medalhinhas de Nossa Senhora do Perpétuo Socorro e reúne milhares de participantes todos os anos. Vamos dar uma pausa para falar sobre Copa do Mundo. Direto dos Estados Unidos, Júlio César Lazarim.
4: Olá, amigos do Fala Paraná. Falamos direto dos Estados Unidos com o apoio de WP do Brasil. 25 anos, cartuchos novos, remanufaturados e linha de alta definição, além de impressoras. A seleção do Brasil voltou a treinar ontem, aqui em Morristown. É nesta cidade que o Brasil está treinando e se preparando para o próximo jogo, que será na próxima sexta-feira, contra o Haiti, às 21h30 na Filadélfia. O time do Brasil muito provavelmente terá mudanças depois do desempenho ruim na estreia. O resultado não foi dos piores, 1-1, empate contra Marrocos. O problema foi a atuação, muito criticada por todos, e não deixa de ser uma decepção para o torcedor. Todo mundo esperou, todo mundo se vestiu de verde e amarelo, mas em campo o time não correspondeu. Hoje, o Brasil volta a treinar e o técnico Ancelotti deve fazer mudanças na equipe. Também hoje, nós teremos 4 jogos na programação da Copa do Mundo, com seleções que ainda estão estreando. Às 16h, a França enfrenta o Senegal. Às 19h, jogam Iraque e Noruega. Às 21h, tem Argentina e Argélia. E à 00h, Áustria e Jordânia. São os destaques, jogos da Copa, nesta terça-feira. 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Volto amanhã, aqui dos Estados Unidos, com mais notícias no Fala Paraná.
3: A vacina Pneumovinte, que amplia a proteção contra doenças como pneumonia e meningite, começará a ser distribuída nos próximos dias em todo o Paraná. O estado recebeu na última semana cerca de 30 mil doses do imunizante enviadas pelo Ministério da Saúde. Agora, as 22 regionais de saúde vão encaminhar as vacinas aos municípios para o início da aplicação. Nesta primeira etapa, a vacinação será destinada a crianças de 2 meses a 4 anos de idade e idosos com 60 anos ou mais que estejam acamados ou institucionalizados e ainda não tenham completado o esquema vacinal. Outro grupo prioritário, como os povos indígenas acima de 5 anos e pacientes oncológicos, também poderão receber a dose. Lembrando, né, Wanderson, que o esquema vacinal da pneumovinte prevê 2 doses iniciais, aplicadas aos 2 e 4 meses de idade, além de uma dose de reforço aos 12 meses. A Secretaria de Estado da Saúde orienta que os pais e responsáveis procurem uma unidade básica de saúde caso a criança menores de 5 anos estejam com a vacinação em atraso. Por hoje é só, Wanderson. Eu fico por aqui e volto amanhã com mais notícias.
2: Obrigado, Vanessa, que falou direto de Curitiba, trazendo as notícias do dia da capital do Paraná.
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0: É isso aí, encerramos mais uma edição do programa Fala Paraná, agradecendo de forma especial a você, ouvinte, pela sintonia neste horário, aí na sua rádio comunitária, que para nós é um sinal de prestígio pela sua audiência.
1: Obrigada aos ouvintes do nosso Fala Paraná, um programa feito com muito carinho para vocês, através da união e parceria de mais de 150 rádios comunitárias espalhadas pelo estado.
2: Agradeço a você, Adriele, ao Magno, nosso editor Márcio, pelos trabalhos de hoje e a todos aqueles que colaboraram para a realização deste programa, transmitido para todo o estado através das nossas rádios parceiras filiadas à Farcom. Lembrando que amanhã, quarta-feira, estaremos de volta no mesmo horário aqui na sua rádio comunitária. Obrigado a todos pelo carinho da sua audiência e fiquem com Deus.
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2: Muito bem, estamos chegando hoje, terça-feira, hoje 16 de junho de 2026, né? Terça-feira ensolarada, mas fria em Francisco Beltrão. Anauim Notícias, o presidente é José Neri Bulim. Hoje o tema Café Acerb foi com a Sabrina Amarrilho sobre a questão do autista, né? Que é inserido no comércio, em toda a sociedade. A palestra foi essa. Bom dia.
3: Corporativo, nós vamos ter pessoas que vão ter características que podem fazer parte dos critérios diagnósticos de autismo. Mas claro que não é função do mundo corporativo, não é função da empresa fazer esse tipo de diagnóstico. Mas se as pessoas que lá atuam, os supervisores, os gestores, os responsáveis por essa empresa, tiverem o conhecimento sobre o que é o autismo, o primeiro ponto é que eles podem encaminhar, chamar essa pessoa para conversar e, de repente, orientá-la a buscar algum tipo de auxílio, algum tipo de ajuda para buscar uma avaliação. Esse é um ponto. O segundo ponto do motivo pelo qual as pessoas precisam ter o conhecimento sobre autismo para o ambiente do trabalho é para fazer a inclusão, que é o que a gente espera. Pessoas com autismo, pela lei Berenice Piana, a partir do ano de 2012, elas são reconhecidas como pessoas com deficiência. E o que isso quer dizer na prática? Quer dizer que lá na tua empresa você tem vagas PCD. Você pode muito bem fazer uma entrevista com a pessoa autista e ver se ela atende os critérios da vaga e se ela precisar das adaptações, das acomodações sensoriais necessárias para que ela faça um bom trabalho. Se a empresa tem esse conhecimento, ela consegue fazer essas adaptações. Agora, se ela não conhece, se ela não sabe que pessoas com autismo são reconhecidas como pessoas com deficiência para efeitos legais, ela não consegue incluir nessas vagas. Então, todas as empresas têm vagas para pessoas com deficiência e é um apelo que eu faço. Essas pessoas, elas estão em casa, elas precisam ser incluídas no ambiente de trabalho. Existem pais desesperados para que os seus filhos ocupem esses espaços tão necessários na fase adulta, que são relevantes. Vamos pensar que a nossa principal atividade quando nós somos crianças é a escola. A principal atividade de um adulto é o trabalho. Então, os autistas adultos também querem ter uma atividade laboral. Então, ter esse conhecimento dentro do mundo organizacional, ele é fundamental, ele é necessário para que a gente faça ou os encaminhamentos, né, para as pessoas que estão lá dentro, talvez você vê algum comportamento que não é muito esperado para aquele contexto, ou ainda, né, para que você possa, principalmente, fazer a inclusão dessas pessoas no contexto do trabalho.
2: Sabrina Amarrilho falando então do autista, né? Inclusive agora dia 18, né? Teremos o Dia Internacional do Autista. 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Já voltamos.
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2: Anauim Notícias. Agora vamos ouvir, né, a presença do Marcos Rogério. Ele é engenheiro agrônomo do IDR, antiga Emater, para quem quer entender melhor, né? É, chegando frio, chegando inverno. Quais são as preocupações e as previsões também, Marcos?
6: Bom dia, Cláudio. Bom dia aos ouvintes da Anauim. Isso mesmo. A gente percebe que nessa época, a dona de casa, o consumidor, vai ver que as hortaliças, no geral, frutas, vão aumentar o preço. Isso se deve a uma dificuldade que os produtores têm nessa época. Então, a gente tem época de frio intenso agora, que, no geral, muitas das hortaliças, elas tendem a dar uma segurada, risco de geadas. Estamos tendo agora, também, nos últimos dias, agora, chuvas, tivemos muitas chuvas, devido ao El Niño. Esse inverno e até o final do inverno vai ser um período muito chuvoso. Então, o que o IDR Paraná, os nossos extensionistas, têm reforçado com os agricultores, nossos assistidos? O produtor vai ter que investir em cultivo protegido, isso que é o que a gente chama das estufas. Isso não tem como, né? Então, a gente tem trabalhado com os produtores para que eles possam buscar linhas de financiamento. O governo do estado, através aí do programa Juro Zero, o Banco do Agricultor, ele tem fomentado para a instalação de estufas. Praticamente o produtor vai pagar um juro muito baixíssimo, ou até mesmo rever todos esses juros. Então a gente tem trabalhado com isso. Temos trabalhado também para os produtores possam estar atuando nesse cultivo protegido, com telados também para ajudar. A gente tem alguns telados aí que facilitam essa questão da temperatura também, para que possa ser controlada. Então, o produtor que quer continuar na atividade, ter um preço que seja competitivo, ele vai ter que tomar esses cuidados, principalmente na questão do investimento em uma estufa.
2: Tá certo. A previsão, Marcos, é essa mesmo, né? É previsão, claro.
6: Isso, tudo indica a previsão aí que nós teremos ainda alguns dias pela frente de frio intenso. Então, muitas vezes o dono de casa vai querer comprar uma alface nesse período ali, mas esse frio intenso ela vai acabar não crescendo. Então vai lá no mercado, vai procurar comprar, vai ter aquele pé menor. Então o produtor tem que colocar 2-3 pés ali para dar aquele montante que dava antes. Muitas vezes vai comprar também um tomate. Esse frio aí prejudica muito o desenvolvimento do tomate, então a tendência é o preço ir subindo. E como tu disse, a previsão é essa, não tem como a gente fugir muito disso. Então cabe tomar esses cuidados, o produtor cabe investir na sua produção. E para a dona de casa aí, muitas vezes está variando os produtos. Então muitas vezes não tem como pegar aquele da época que ela queria naquela época, vai ter que estar buscando um outro produto para suplementar aquele.
2: Este, o engenheiro agrônomo do IDR, aqui de Francisco Beltrão, atende a região, lógico, falando, Marcos Rogério, sobre a questão climática, né? Os cuidados que os produtores, agricultores, têm que ter agora nesse momento. 12:12, já voltamos.

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0: 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Hoje à noite, então, o lançamento da Corrida Laranja, a segunda edição. O Rafael Menegoto é o presidente da Associação Comercial e Empresarial de Francisco Beltrão, a CEFB, falou do tema abordado e também tem mais promoções, inclusive, em andamento, que é a Arc Decor, Minha Casa, no Parque de Exposição.
1: Olá a todos os ouvintes. Hoje nós tivemos aí mais um café CEFB tradicional que acontece toda terça-feira das 8 às 9 aqui na nossa entidade, trazendo temas de importância para toda a nossa comunidade. E hoje um tema interessante, um tema importante, falando sobre autismo, sobre essas questões atípicas, né? As pessoas atípicas e como que a gente faz para incluir essas pessoas dentro das empresas. Isso é um tema que é pouco divulgado, é pouco comentado. E as pessoas não conhecem, e a gente precisa saber um pouquinho mais de como funciona. Até porque assim, vão ter pais que vão ter autistas na sua família, e isso vai influenciar no trabalho. As pessoas autistas também precisam de emprego, precisam estar trabalhando, e as empresas precisam se preparar para isso, né? Então hoje a gente ficou sabendo um pouquinho de como que funciona, como que a gente pode incluir um pouco mais essas pessoas, como fazer o diagnóstico. É uma questão bastante complexa, mas a gente entender pelo menos um pouco isso, se sensibilizar, é o que a gente conseguiu fazer aqui hoje. E também entender, né, se eu quero deixar a minha empresa mais inclusa e tem essas dificuldades, como que eu faço, que caminho que eu sigo, né? Existem profissionais especialistas para isso.
0: É uma dificuldade muito grande para inserir essas pessoas, né?
1: Sim, é realmente difícil, né? Principalmente aquelas pessoas que não tiveram o tratamento necessário. Mas hoje existem, graças a toda a tecnologia e os estudos e o conhecimento científico, caminhos para se alcançar. Mas a gente precisa entender um pouquinho mais e conhecer para poder chegar nesses resultados.
0: Presente as atividades do momento da ACEP, né?
1: Nós estamos tendo agora a nossa feira, Arc Decor, Casa Que Quer, acontecendo. Tivemos a abertura no sábado e vai estar acontecendo aí ao longo de toda essa semana, até domingo. Então já deixo o convite aqui a toda a população que queira participar. De segunda a sexta agora abre às 17 horas e vai até às 21 horas. E durante o final de semana em horário estendido. Convido todos que queiram, estejam pensando em construir, em reformar. Temos também espaço ali para as crianças, para as de alimentação. Então é uma feira realmente completa para atender a todos.
0: Este é o presidente da Associação Comercial e Empresarial, né? Rafael Menegoto, falando aí do tema abordado hoje pela manhã. Já já voltamos. No Café CEFB, é lógico, né? Todas as terças-feiras.

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0: Vamos para os destaques final, né? Ontem a União fez a apresentação dos seus jogadores, comissão técnica, né? Vem aí a terceira divisão, inclusive com a tabela já definida. Série B, o Londrina ganhou ontem lá em Londrina, né? Até que enfim o Londrina venceu. Todos os jogos da Copa do Mundo ontem ninguém venceu, houve empate, né? Inclusive um empate heróico do Cabo Verde com a badalada famosa seleção espanhola, né? 0-0, né? O vovozinha pegou muitas bolas ontem, goleirão do Cabo Verde, goleiro de 40 anos de idade. É, e hoje tem estreia da Argentina, do Lionel Messi, tem estreia da França, do Mbappé, né? Tem estreia também da seleção lá do Haaland, né? Também, seleção que vai estrear hoje, que é um jogador também muito conhecido, né, no mundo da bola, né? Então hoje vamos ter também jogos interessantes aí pela Copa do Mundo. A Copa do Mundo que teve a primeira surpresa, repito, esse empate aí do Cabo Verde com a seleção da Espanha. Eu assisti o Uruguai, que estava perdendo 1-0 para a Arábia Saudita, né? Acabou empatando o jogo, mas o primeiro tempo foi toda da Arábia Saudita. No segundo tempo, ele louco mexeu na equipe, o Bielsa, que é o argentino treinador do Uruguai, e a equipe conseguiu o empate, né? Foi o empate da equipe celeste, a equipe uruguaia, que tem muitos problemas, inclusive de lesões, né? De Arrascaeta nem está jogando, está lesionado. E Neymar vai. Agora Neymar acertou mais uma na vida dele. Vai nascer aí o quinto filho do Neymar. Ele que já é pai de 4 filhos, né? Inclusive um menino e o resto tudo meninas. Vem mais um aí pro Neymar, o quinto filho. Um abraço. Panorama Esportivo na sequência. Uma boa tarde a todos.
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7: Doze mais 25. Alô, você, seja bem-vindo. Boa tarde, está no ar o Panorama Esportivo, 16 de junho, Itamar José Cláudio Melo destaca no Panorama Esportivo desta terça-feira. Começou a pré-temporada no Clube Esportivo União. Saiu a tabela da terceira divisão. União joga na segunda rodada em casa. A Copa do Mundo. As últimas do Marreco. A próxima rodada do Campeonato Varziano. Em destaque a partir de agora, destacando o Clube Esportivo União.
8: Ontem à tarde, a apresentação, né, do Clube Esportivo União, de alguns atletas, né, do treinador Bruno, né, que se apresentou também, já começou a trabalhar. Seja bem-vindo, Bruno, Rádio Anauim FM. Quem é o Bruno aí no mundo da bola para o torcedor te conhecer?
9: Primeiro, um privilégio estar aqui em Beltrão, né? Um privilégio chegar na cidade tão muito bem recebido como sempre. O Bruno Sá é meu treinador que já passou aqui na região, fui campeão no Verê sub-17, estive aqui no Azures também, chegando numa final também sub-17, tive acesso ano passado aqui no Verê. E agora chego aqui no União fazendo um bom trabalho, buscar colocar o clube onde o clube merece, né? A gente sabe que é um passo de cada vez, mas a gente fica feliz pela estruturação do clube, pelo novo planejamento que o clube está tendo, e esperamos sim buscar o acesso quanto antes.
8: Bom, teremos uma mescla de jogadores rodados, profissionais, maduros, com jogadores do sub-20. Que tipo de estrutura você analisa para a União?
9: O futebol hoje pede isso, né? Juventude com um pouquinho mais de experiência, e esse casamento pode ser perfeito. Né? Agora a gente tem a pré-temporada toda para conhecer os atletas, para dar um entrosamento para a nossa equipe, e sim, buscar também com os amistosos, entrosar a equipe quanto antes, para a gente buscar estar pronto na primeira partida da competição e estar forte, sim, buscando esse acesso quanto antes.
8: Conhece algumas peças?
9: A maioria das peças de futebol hoje é muito global, então a gente conhece muitos atletas, a gente está sempre buscando informação dos atletas, então o plantel que foi criado, o plantel que foi montado, é um plantel muito forte, que pede a categoria, que pede a característica da competição.
8: Bom, Bruno, aí tem 11 peças, do goleiro até o atacante pelo lado esquerdo, direito. Esse vai ser o inicial de um 11 ou os garotos do sub-20 também poderão ganhar oportunidades?
9: Futebol, o campo fala muito, né, cara? Então, entender que o campo está pedindo é a questão da performance dos atletas, não tem idade, se o menino performar é um menino que vai ter a oportunidade de jogar. E a gente sabe que o futebol, o campo fala, e eles tendo com a qualidade intacta e cada dia melhorando, cada dia mais, eles vão buscar o espaço deles para sair, para buscar titularidade.
8: Começou a pré-temporada até o finalzinho de julho, início da competição. Tempo suficiente para uma pré-temporada?
9: Tempo muito bom, cara. Acho que dificilmente a gente consegue ter esse tempo todo para trabalhar. Hoje em dia o futebol está tão rápido, né? Mas a gente conseguiu se apertar antes. Então a gente consegue ter um tempo maior para trabalhar nos atletas e muitos atletas também já estão jogando, né? Que isso facilita para nós. Vai acabando os estaduais, vai acabando os campeonatos que estão participando, eles vêm se apresentando para nós e isso chega com o ritmo de jogo. Isso facilita muito o treinador, que aí busca só entrosar a equipe para estar pronta no início da competição.
8: E como vai ser o teu dia a dia? Você gosta de trabalhar muito tático, muito simulação de jogo? Tu já pediu alguns amistosos também, né?
9: O planejamento já foi feito, já foi entregue para a diretoria, mas o trabalho hoje em dia é global, né? Não tem um trabalho extra, então eu trabalho com bola a partir do primeiro dia, né? A gente sabe que tem que fazer as avaliações físicas, mas o trabalho é um trabalho muito moderno, onde o atleta é o principal protagonista do trabalho, né? O nosso ativo é o atleta, então a gente tem que potencializar o atleta o quanto antes, e ele estando na especificidade da profissão dele, que é o futebol, é o jogo.
8: Esses 11 profissionais, é uma equipe, né? É um pontapé inicial para você, não é uma estrutura de equipe?
9: Não, cara, eu acho que são as pessoas que vão dar experiência, são atletas mais experientes que vão dar uma mescla para a equipe, né? Mas a gente sabe que o futebol, o campo fala. Então, a partir desses amistosos, a partir do dia a dia de trabalho, de treinamento, a gente vai conhecendo os atletas e vai buscando entrosar a equipe quanto antes.
8: Seja bem-vindo, parabéns, e começou a pré-temporada no União.
9: Começamos agora com o pé direito e agora é trabalhar, né, cara? Agora, a partir de hoje, até o dia 27, é todo dia de trabalho aqui.
7: A tabela foi divulgada pela Federação Paranaense de Futebol. Vai começar a terceira divisão em 27 de julho. No primeiro jogo, né, num sábado, teremos o Oeste Brasil enfrentando a equipe do Campo Mourão. Aí folga a União. Aí no dia 1º

0: um sábado às 15h30 contra a equipe do Campo Mourão. Essa é a tabela da terceira divisão, Cláudio. 4 jogos para passar para a segunda fase. Depois vem aqueles mata-matas, né?
1: Falando em mata-mata, não sei se o senhor recebeu a notícia ali ontem. A imprensa toda recebeu, né? Carlo Ancelotti convocou aquele goleiro que era do Flamengo, né? Está convocado, inclusive. Ele vai, quando vir o mata-mata, ele vai jogar. O Bruno. O campeonato da terceira divisão é um campeonato difícil, né? A gente sabe que quando vai entrar, entra na... Até porque o União joga o segundo jogo só em casa, né? O primeiro é fora.
0: Não, o primeiro jogo do União é em casa. Ele começa em casa e termina em casa.
1: Certo. Troquei
0: a
1: aqui.
0: A tabela, na minha opinião, ótima, porque ele folga na primeira rodada, vai ficar de olho no Oeste e no Campo Mourão, estreia em casa, certo?
1: Contra o
0: Oeste.
1: O Oeste
0: vai fechar em casa, né?
1: O Oeste é de Toledo, né?
0: O Oeste é de Toledo.
1: É do Agenor Pitinini?
0: Isso.
1: Já é conhecido, né? Mas enfim, né, Tamara, é uma caminhada difícil, né, terceira divisão. Ah, a terceira divisão é mole, é fácil. Não, todos querem ganhar, todos querem subir, né? Mas o planejamento é esse aí, como falou o Natalino de Souza, o próprio Valdir, pés no chão, né? E lembrar, né, que o treinador é novo, mas conhece a região, né? No Verê, né?
0: Ele foi campeão ano passado pelo Verê, subiu.
1: Subiu.
0: E a surpresa foi a desistência do Verê nesse ano, não quis disputar a segunda divisão e parou, né?
1: Então tem conhecimento, né?
0: Tem conhecimento.
1: Então vamos torcer que dê certo, que a União faça uma boa campanha. Sempre falamos aqui, né? Se tiver bem, ganhando...
0: O que chama atenção, Cláudio, que não teria jogos aos domingos.
1: Se tiver bem, tiver ganhando, o torcedor vai.
0: Agora, o torcedor vai ao sábado à tarde, no Anilado? Ou num sábado à noite, por exemplo.
1: Aí é mais complicado, né?
0: Não teremos jogos de domingo.
1: Porque tem o futsal no sábado, né?
0: É.
1: Esse complica mais a situação. Porque no domingo seria melhor, né? Domingo à tarde, uma pipoquinha, família, enfim. Mas sábado já fica mais complicado.
0: Tá certo, então. 12 mais 34. Tem mais União aí.
2: Começou a pré-temporada no Clube Esportivo União. Volante Rian está vindo do futebol de São Paulo, né? Pelo Clube Esportivo União. Seja bem-vindo, boa tarde. Quem é o Rian aí no mundo da bola? Começou aonde? Teu currículo, né? Até chegar aqui. Boa tarde.
3: Boa tarde. Para mim é uma honra estar aqui representando a União, clube muito tradicional aqui da região, também do Paraná. E eu tive uma breve passagem pelo futebol português, onde passei 3 anos lá. Fiz a base na Inter de Limeira, Brusque também. Aí no futebol profissional aqui no Brasil passei pelo Verê, pelo Sporting Paulinense, jogando a Bezinha. E agora cá estou no União.
2: E como foi a negociação com a União? Foi alguma indicação?
3: Foi uma indicação de um rapaz que trabalhou comigo no Verê. Também não sei se ele vai vir para cá, pode ser que sim, mas foi uma indicação por parte dele. Também já trabalhei com o Bruno, então foi o que facilitou a minha vinda para cá.
2: Tu conhece o treinador Bruno?
3: Conheço.
2: Já trabalhou com ele?
3: Nós tivemos o acesso ano passado no Verê, da terceira ona para a segunda divisão. Ele estava na comissão e eu também estava fazendo parte do plantel.
2: Vamos lá então, a sua característica como é?
3: Eu sou volante que gosta de ter a bola no pé, gosto de passes longos, também gosto de momentos em cortar o jogo, de boa batida na bola de fora da área, e eu me caracterizo com esses perfis.
2: Idade e altura?
3: Eu tenho 22 anos, 1,82m.
2: Bom, você vinha jogando, muito tempo parado, pouco tempo parado, chega como fisicamente?
3: Eu estava em competição lá em São Paulo, jogando a Bezinha, acabei não tendo muita minutagem lá, mas em questão física estou preparado sim.
2: Bom, desse grupo aí que foi formado, conhece alguém, jogou contra, a favor, dos meninos sub-20 conhece alguém, dos que estão chegando aí, dos profissionais maduros conhece alguém?
3: Por enquanto ainda é novidade para mim os meninos, ainda não conheço ninguém, aliás ainda não chegou todo mundo, pode ser que quando chegue o restante do plantel eu reconheça alguém, mas por hora ainda não conheço ninguém.
2: Questão do União tu já conhecia, né? Porque jogou aqui no lado, no Verê, né? Jogou contra o União inclusive.
3: Já nos enfrentamos já no ano passado e também já conhecia de uns anos atrás, tá fazendo parte da elite do futebol paranaense e já tinha ouvido falar assim.
2: Bom, agora então é pré-temporada, né? Sucesso aí para você.
3: Muito obrigado, um abraço.
0: Esse é o Rian, né, que subiu com o Toledo no ano passado aí da terceira divisão para a segunda divisão e já trabalhou com o técnico Bruno. 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
1: Começou a pré-temporada no Clube Esportivo União. Ontem a apresentação aí dos atletas, né? Um dos atletas contratados é o goleiro Thierry, que vai falar conosco aqui no Panorama Esportivo. Seja bem-vindo, Thierry. Quem é o Thierry aí no mundo da bola? Boa tarde.
2: Boa tarde, obrigado pelas boas-vindas aí. O Thierry no mundo da bola é um cara muito competitivo, né? Todos os objetivos que foi me passado, espero cumprir o clube. Sou um cara de 27 anos, mas com passagem em 14 clubes já. Tive minha base no Ivoti, no Rio Grande do Sul, e a maioria da minha passagem também é no Rio Grande do Sul. Meu último clube foi o Carlos Renault, em Santa Catarina.
1: Quais os principais clubes lá no Rio Grande?
2: Joguei na Aimoré, joguei no Brasil de Pelotas, joguei no Bagé. São grandes clubes lá do Sul. E volto a falar, a expectativa é a melhor possível. Me passaram os objetivos do clube, aceitei e espero conseguir cumprir.
1: Bom, 27 anos, né? Bem alto, né? Que altura você tem?
2: Tenho 87. Dizem que não é tão alto, né? Mas a gente compensa dentro de campo ali a melhor expectativa possível.
1: E como foi o acerto com o Clube Esportivo União? Como foi o contato?
2: O Natalino entrou em contato, o Gabriel, o Mazon, já trabalhei com ele em dois clubes também, ele que solicitou, né? A gente fez uma negociação ali entre 10, 20 dias ali e acabamos fechando tudo certo.
1: O que você sabe do Clube Esportivo União, de Francisco Beltrão?
2: Uma cidade nova para mim, não conhecia. O clube também, sabia que existia o clube, sei da história do clube também. E, de novo, volto a falar, espero que no final da temporada a gente consiga fazer os objetivos do clube e botar o clube na segunda divisão do Campeonato Paranaense.
1: Bom, goleiro Thierry, né, do elenco que está sendo apresentado, dos profissionais, conhece alguém? Jogou junto, contra?
2: Conheço três atletas aí que não chegaram ainda. Até não sei se pode falar, enfim.
1: Pode.
2: É, o Bozel, o Ednei, o Matheus Velasquez, trabalhei com eles também.
1: Já foram anunciados, inclusive.
2: Já, são três atletas que eu já trabalhei junto e vou reencontrar aqui.
1: Bom, 11 profissionais com a mescla aí dos jogadores do Sub-20.
2: É, eu tive uma passagem no Desportivo Brasil em São Paulo bem parecida, assim. O pessoal lá em São Paulo, no clube, usa bastante a base também. Foi assim, em torno de 11, 15 atletas contratados e o resto tudo da base. Então já tenho uma pequena experiência aí sobre os garotos mais novos.
1: Seu último jogo foi quando? Tá muito tempo parado, não está? Estava se cuidando?
2: Meu último clube foi ano passado, pelo Desportivo Brasil. Só que no meio de tudo eu passei por dois clubes, né? Felizmente não consegui jogar por opções, treinadores, jogadores mais velhos, enfim. Mas meu último clube foi lá no São Paulo, Esportivo Brasil.
1: Quando isso?
2: Junho de 2025.
1: Então, mas agora, tu tava nos elencos, né?
2: Tava nos elencos.
1: Fez pré-temporada esse ano?
2: Tudo certo.
1: Tudo certo, então. Então não vai sofrer agora, então?
2: Não, espero que não. Fiquei um mês e meio parado ali, mas me cuidando em casa. E fiz pré-temporada esse ano no Carlos Renault, tudo certo, catarinense. Infelizmente não foi os objetivos do clube lá cumprido, mas enfim, a vida segue e agora estamos aqui.
3: Bom, tempo suficiente, né? Numa pré-temporada que está começando agora até o início da competição final de julho, né?
2: É, a gente tem um tempo aí para se preparar, né? Como eu falei, quem está parado consegue entrar no eixo aí meio que logo. E quem está em ritmo já chega no ritmo do clube. E é isso aí, a gente vai seguir trabalhando para dar tudo certo.

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7: Ah, gostei!

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2: 12:45. Vamos lá com o futebol, Cláudio Melo. Copa Brasileirão B. O que tem de novidades aí?
3: É, hoje tem duplos aniversariantes, né? Barbosa, preparador e goleiro do Marreco ABF, e o meu filho Leonardo Melo, 22 anos hoje, né? Então, parabéns ao Barbosa, parabéns ao meu filho, né? Que Deus abençoe os dois aí, sucesso na vida de vocês.
2: É, vamos aguardar o convite, né? Para aquele costelaço,
3: é,
2: né,
3: mas o Leonardo Melo puxou não sei quem, agora tem uma namoradinha em Mermeleiro. É que é festa, filho, né?
2: Aí o Barbosa tem que pedir, ver se a mãe e seu sogro deixa ele gastar uns centavos conosco.
3: O Barbosa é especialista.
2: Especialista.
3: Pra... Ação é. Costelão é com ele.
2: Faz um trabalho maravilhoso.
3: É, aí e o trabalho dele é...
2: Tem duas peças imexíveis dentro do Marreco, Melo. Barbosa e Osmar. E Osmar.
3: É, esse,
2: imexíveis.
3: Esses são intransferíveis.
2: O trabalho tá que o Barbosa faz e Osmar faz...
3: É.
2: Quem tem dúvida, vai lá acompanhar.
3: É
2: impressionante.
3: É só lá ver de perto.
2: É só ir lá ver de perto. Não tem frio, não tem calor, né? Não tem horário. Fora de
3: vai lá e confere. Vai ver de perto.
2: Ontem... Parabéns, Barbosa.
3: É, Barbosa. Vamos fazer aquela costela lá. Ontem, até que enfim, o Londrina venceu em casa na Série B, 13ª rodada, 3-2, o Avaí. O Londrina ganhou. Criciúma ficou no 1-1 com o Ceará e hoje completa a rodada. 20 horas, o Fortaleza no Castelão pega o Lanterna, o América Mineiro. Vamos falar agora de ontem da Copa do Mundo. Bélgica 1, Egito 1, Irã 2, Nova Zelândia 2. Arábia Saudita estava vencendo de 1-0 no primeiro tempo. Empatou em 1-1, deixou o Uruguai empatar. Arábia Saudita 1, Uruguai 1. E o grande destaque foi o Espanha 0, Cabo Verde 0. E o goleiro Vovozinha que pegou até a mãe do Badanha, né? Foi muito bem.
2: Acho que o maior salário dele é R$90 mil mês, né, meu?
3: É, mas eles vão ganhar $11 mil, não sei, só pela passanha de ontem, né, Tamar? E é a primeira vez que o Cabo Verde estreia numa Copa do Mundo.
2: É um país de menos de 1 milhão de pessoas,
3: né? Acho que é 500 mil, por aí, é menos de 1 milhão.
2: E aí, o idioma é português lá, né?
3: Lá, o português original é igual o nosso.
2: Sim,
3: não,
2: igual,
3: não é o português de Portugal, né?
2: Não,
3: Cabo Verde, né? Parabéns aí. E hoje vamos ver, né, Tamar? Vamos ver como é que o que acontece hoje, inclusive com os estrelas, né?
2: Então, Cláudio, com esses resultados foi normal o empate do Brasil.
3: Não, não.
2: Não pra, foi?
3: Foi pra você, pra mim não. O Brasil tinha condições, obrigação de ganhar. E repito aqui, não sou pessimista. Só não perdeu por um detalhe, hein? Não jogou nada, não é porque a Espanha, que é a favorita, um título, empatou, o Brasil foi normal, não, pra mim jogou
2: Uruguai
3: mal,
2: empatou,
3: o Brasil jogou mal.
2: O Uruguai foi buscar um empate também.
3: Não, tá, mas o Uruguai é uma situação, né, tá, se tu pegar o Uruguai, não sei se tu acompanha ou não, tem 5 jogadores, 2 nem foi, lesão, tá, a Arrascaeta, quem não conhece, nem jogou. Então, aí o Brasil não foi normal, não. O Brasil
2: foi
3: fiasco.
2: Vamos acompanhar a Argentina, então.
3: Não é só a Argentina. Vamos acompanhar o Mundial, né?
2: A França também.
3: Hoje, 16 horas, então. Mbappé, o senhor conhece muito bem, né? O Mbappé, então, a França e Senegal, hoje, às 16 horas, né? O Iraque é às 19 horas contra a Noruega. É o Haaland, um grande jogador lá da Inglaterra, né? O Haaland, cabeludo, aquele loirão. E vamos ver se o norueguês está bem. E depois, às 10 horas da noite, vamos assistir, sim, Argentina e Argélia. Sabe quem é o goleiro da Argélia? O filho do Zidane. É o goleiro da Argélia. O Zidane tem traços argelinos, né? Foi grande jogador, campeão do mundo em 98 com a França. E o filho dele é goleiro. E era um baita no jogador. Enfim, vamos acompanhar a Copa do Mundo hoje, de olho nesses 3 jogos. Vamos ver o que vai acontecer.
2: Daqui a pouco vão ver o Luciano, que é o vice-presidente do Marreco, muitas especulações das 3 peças que devem chegar,
3: a
2: né?
3: A especulação está desde a época da Páscoa.
2: O que apareceu de nome para mim aí, que eu nem imaginava que ainda estava no andamento do futsal, né? Canabarro já oficializou que parou, vai largar o futsal.
3: E tem um no radar aí, mas tá meio complicado. Mas vamos ver, vamos esperar, né? Não, mas especulações existem.
2: É, tem grandes nomes aí, vamos aguardar, né?
3: Nomes que, pra vir, né? Tomara que venha.
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14: Luciano, fala para nós sobre a chegada do Atos, o que representa isso para o Marreco ABF.
15: Bom dia aos amigos da Rádio Educadora, da Rádio Novem. É, realmente é uma grande contratação, um jogador que vem somar muito com o grupo, tem uma rodagem muito grande pela Europa. Um jogador que fica 10 anos no futebol internacional é porque tem qualidade. Vocês sabem que tanto no futebol de campo quanto no futsal, se o cara não tem qualidade, ele não se mantém na Europa, né? Então foram 10 anos, mas e o detalhe, voltou pelo projeto aqui do Marré, e vocês mesmo ouviram que a possibilidade dele terminar a carreira lá na Europa é muito grande. Então a gente fica muito feliz nesse momento, pegar um jogador de 33 anos, no ápice, que eu digo que esse é o ápice do futsal, né? E querer vir com essa vontade de ganhar títulos, de ter grandes experiências, isso para nós é muito importante. E é o que essa nova diretoria tem feito, sabe? Buscando pessoas que tenham esse perfil de querer ganhar, de buscar. E o Marreco tem qualificado, porque a gente tem buscado fazer esses contratos, pelo menos até 2027. Então, é uma base que se cria agora, que no final do ano, início do ano que vem, vai ser muito mais fácil montar. A gente vai conseguir trabalhar com peças pontuais, né? Então, eu acho que o Marreco ganha muito com a chegada do Atos, jogador de uma experiência ímpar, já tem conhecimento... com o Douglas, que já jogou. Ontem mesmo o Douglas foi, jogou bem, acabou marcando um gol, né? A gente sabe que ainda falta um pouco de ritmo, de entrosamento, mas mudou a cara do Marreco, essa é a verdade. E o que a gente precisa daqui para frente é buscar as vitórias, mostrar que o Marreco, mesmo fora de casa, é um time competitivo, batalhador, e mostrou que essas pessoas estão preparadas aí para ter um ano bem vitorioso aqui no Marreco.
2: Bom, são 5 peças, né? As outras 2 estão confirmadas para serem divulgadas quando?
15: Eu acredito que hoje assino o contrato, Itamar. Nos próximos dias aí a gente já vai ter a certeza de quando eles vão chegar, né, no Brasil. Os 2 ainda estão jogando, né? E eu acredito que são peças também fundamentais. Tem uma peça aí que seria a 6ª peça para a gente fechar, que já está no Brasil, que seria um grande jogador, né? E a gente está trabalhando muito, mas esse ainda tem algum entrave na negociação que a gente precisa trabalhar aí nessa semana, né? Para que a gente vê que condição vai ficar essa situação. Mas com a vinda desses 2 e com 1º, somam-se 6 reforços. Eu acho que a gente qualificou muito acima da média o Marreco. Então, e já falo aqui para vocês, nós vamos ter o Marreco Day dia 15 de agosto, vai ser um grande evento, um evento que vai marcar a história do Marreco, com shows nacionais, com o dia do jogo do Clássico das Penas, será algo que inédito a nível de futsal brasileiro, vou falar. Nunca houve-se um evento nessa magnitude em algum time de futsal no Brasil. E nós vamos fazer aqui pela primeira vez, e tenho certeza que será uma virada de chave muito grande para a história do Marreco Futsal.
14: Um evento para a família também, para as crianças, esposa, enfim.
15: Né? Um evento que a gente pretende começar às 9h da manhã, na frente do ginásio Aldão, pela manhã com envolvimento lúdico com as crianças, brincadeiras, teremos o dia todo cama elástica, aqueles escorregador infláveis e toda aquela situação que as crianças adoram. Queremos trazer aí personagens, né, infantis a nível mundial, né, porque padrão Disney, pode-se dizer assim. Vamos trazer aí bandas locais e 2 bandas nacionais, né, na área de pagode. Então é algo surpreendente. E aí, no dia 15, queremos colocar a lotação máxima contra o jogo contra o Pato. A diretoria está trabalhando muito. Agora precisamos da resposta do torcedor, daquele apaixonado pelo Marreco, né? E a gente sabe que o Clássico das Penas pode marcar aí até a gente assumir a liderança do Campeonato Paranaense até lá. Então, temos tudo para fazer um grande trabalho. Agora, focar na Liga Nacional essa semana e semana que vem, que agora tem 3 jogos, na minha opinião, que são extremamente importantes. Vão ter o Santo André em São Paulo, depois voltamos em casa com o Paraná Clube no Paranaense, que tem que pontuar, e depois temos na segunda-feira o Campo Mourão pela Liga, que vai ser, se a gente conseguir um resultado positivo em São Paulo, mais o Campo Mourão aqui, a gente já coloca numa outra posição, Marreco aí na Liga Nacional.
2: Muito bem, aí a palavra do vice-presidente, né? Aquele que contrata, Luciano Espessato. 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
1: 1:08.
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0: Onde mais rolando um Creedence na área por aí pra gente matar a saudade? Com Up Around the Bean. Teve também o som do Ziba com o passeio. The Furve, Bittersweet Symphony. Abriu a sequência, abriu todas do programa de hoje pra você. Esse som já é de 2021, né? Tem 5 anos aí, a Camila Cabello com Havana. 988-22-3529 é o WhatsApp da rádio pra você participar, interagir, pedir, mandar o seu som. 18 graus em Francisco Beltrão, nesse momento é a temperatura. Bom, e segundo o Climatempo, hoje a máxima era de 18. Então, estamos aí na temperatura máxima praticamente do dia. Amanheceu hoje com 5 de mínima, amanhã amanhece com 6 de mínima. Quinta, 8. Sexta, chove 22 milímetros, mínima de 11, máxima de 13 graus. Aí depois da chuva, tem mais um friozinho previsto aí pra semana que vem, né? No dia 24, no dia 25, quarta e quinta da semana que vem. Previsão pra mínima de 4 e mínima de 5 graus aí nesses dias, né? Depois, e antes, as mínimas são de 11, 9, 10 graus, né? Mas o frio se concentra mais aí nesses 2, 3, 4 dias aí depois do dia 24 de junho. Frio, frio, né? 5, 4, 3 graus aí. Faz um intervalo rapidinho, aqui você já sabe, é 3 minutinhos, a música tá de volta no seu radinho.
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0: 1h28.
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2: Rádio Halloween, 24 para as 2 agora.

0: Aí, são bons demais de ouvir, de curtir, relaxar também aí no seu trabalho, em casa, tá de boa, de férias, na folga, trabalhando. Concentrado aí no seu trabalho, obrigado aí pela sua companhia, sua audiência. Simple Red com Holding Back the Years. Rolou também Skank, Samuel Rosa cantando lá do álbum Calango de 94, TV. Mr. Cowboy com Obadi, Oba, Oblada. E ainda Bruce Springsteen com Glory Days. Bom, 15 para as 2 da tarde agora, dessa tarde linda, né? Amanhã foi a manhã toda quase de neblina, mas depois o sol deu o ar da graça. Agora tá esse dia espetacular que é hoje, terça-feira, dia 16 do 6, 2026. Toca tudo 106 para vocês, até às 3.
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0: 1h49, é hora de mais música.

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0: 2011 é o ano e eu... Chegando por aí, o Pumped Kicks com Foster the People.

0: Rockwell na área com Somebody's Watch Me. Hungria Hip Hop Preta, Ricky Astley Together Forever e Foster the People com Pump and Kicks abriu a sequência.
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3: 2:07.
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Opa, esse é o Incubus com a música Drive aqui na programação. Teve também Malifu, Várias Queixas, Black Eyed Peas e Shakira, Girl Like Me e ainda Gala, Keep It Secret. Agora são 2 horas e 23 minutos dessa tarde linda de terça-feira, dia 16 de junho. Obrigado pela companhia e audiência. Eu sou o Jaime Samuel, tô contigo. Tamo junto e misturado até as 3 da tarde por aqui com o programa que traz, toca as melhores nacionais e internacionais para você, ouvinte. Ligado com a rádio em casa, trabalhando no carro. Obrigado pela sua audiência, companhia. Olha só, menos de 3 minutinhos. Pode cronometrar aí. A música tá de volta aqui na programação 106 para você, ó.

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1: 2h24.
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0: Que bonito, Biquíni Cavadão, Quando Eu Te Encontrar.
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0: 22 para as 3 agora.

0: Esse é o Harry Styles aqui na programação com Watermelon Sugar. Biquíni Cavadão, teve também Goggles com Head Over Heels e Demi Lovato, som de 2014 com a música Really Don't Care. Temos mais uma mega sequência de músicas por aqui antes do término do nosso programa. O intervalo é rapidinho, já já. Volta a música na sua tarde ensolarada de terça-feira.
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0: Opa, 15 para as 3.
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0: Nós estamos de volta com mais música nessa sequência. Iniciando com Coldplay, vai ter Colton Crawl, Detonautas e Bob Marley.

0: A rádio que toca mais músicas, Rádio Anauim, 5 para as 3.
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5: 3 e 6.

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Com muito mais programação no seu rádio a partir de agora. Olha só, aumenta o volume que a partir de agora vai esquentar com tantas músicas para você recordar aqui na Nauim FM 106.3, Arco da Velha, comigo, hein? Keira Lima no comando.

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10: 3:27.
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4: 3h45.
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6: Arco da Velha, comigo Keila Lima. De volta com a programação no seu rádio Anauim FM. Vem cá, você gosta de uma seleção completa? Então segue essa aqui, a melhor música pra você.

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13: Quatro e quatro.

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1: De volta com muito mais som aqui na programação da sua rádio Anahuim FM. Muita música para você curtir e recordar.

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1: 4:23.
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4: Vou fazer companhia pra você das 15 às 17 horas, de segunda a sexta-feira, trazendo muita música pra você recordar, hein? Keila Lima no comando, aqui da Anahuim FM 106.3, programa Arco da Velha. Vem junto!

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1: 4:43.

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0: São 17 horas e 23 minutos, 17 e 23. Boa tarde, Francisco Beltrão. Está começando o programa Viola Sertaneja. Boa tarde, meus amigos. Você que está com o rádio ligado na 106.3 FM, você que está na live do Facebook, boa tarde.
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0: É só entrar na live do Facebook e pedir aquela música de sua preferência. Aqui na 106.3 FM, no programa Viola Sertaneja, nós vamos rodar aquela do seu pedido. Boa tarde a todos os meus colegas locutores, a todos que trabalham por aqui, Amaro Corbe, Gilson Rafael, que organizam a casa para que nós possamos estarmos aqui levando a música, levando a alegria para você, meus irmãos. Boa tarde! Quero cumprimentar também a toda a diretoria da 106.3 FM, toda a diretoria, em nome do presidente José Neri Bolim. Boa tarde!

São 17 horas 26 minutos. Aqui na 106.3 FM, pode acertar o seu relógio. Boa tarde para você que está em casa com o rádio ligado na 106.3 FM, para você que está na live do Facebook. Venha conosco, embarque nessa, que aqui é mais ou menos assim, você pede e nós tocamos. Ana Maria está na live do Facebook, boa tarde. Ah, está pedindo, é Teodoro Sampaio, agarradinho, é bem melhor!

0: Olha que nós toca as melhor moda do sertão, rapaz.
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2: Que legal! São 17 horas e 29 minutos. Boa tarde, boa tarde, boa tarde. Quem está na live do Facebook? Boa tarde, Fátima Carlete. Tudo certinho, minha querida? É pra já que vamos procurar tua música, tá bom? Boa noite, família Mânica. Boa noite. Ponte Nova do Cotegipe. Boa noite para toda essa família querida, família Mânica, ali da Carmes Mânica. Ah, boa noite, manda música Teixeirinha, olha os que falam, dali a pouquinho, já vamos procurar a Carmes. Ivete Faedo está pedindo também, leia molhada é com Milionário José Rico chegando, a indicação é da Ivete Faedo.

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4: São 17 horas e 33 minutos. 17h33 aqui na 106.3 FM. É o programaço Viola Sertaneja. Na companhia do teu amigo Machado, vamos até as 19 horas, levando alegria pra você através da música sertaneja. É, agora entrou uma gauchesca aqui, né? Minha querida Carmes Mânica, que quer ouvir o Teixeirinha, né, Carmes? É realmente, né? É, tem umas músicas boas mesmo, né? Então, é pra daqui a pouco, tá bom? 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

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Vamos escutar Teixeirinha, olha os que falam.

São 17h39 aqui na 106.3 FM. Boa tarde. Boa tarde para você que está ligadinho na 106.3 FM. Boa tarde para você que está na live do Facebook. Faz que nem o Valdir Varela. Boa tarde, Valdir Varela, da Paranatintas. Paranatintas está pintando muito, Valdir. Olha só, esse aí é forte por demais, né? Como é que se diz, hein, Ana Maria? Cê fuma, Valdir! Boa tarde, Machado! Boa tarde, Valdir! Tudo certinho? Tudo joia? Um pouco de joia, um pouco de bijuteria. Tudo bem, meu amigo Valdir Varela, da Paranatintas? Boa tarde, Ponte Nova do Cotegipe. Minha amiga Fátima Carletti, ela quer ouvir o Zezé de Camargo e Luciano. O bicho vai pegar!

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1: É, são 17h44 aqui na 106.3 FM. Levanta o volume, Ivete Faedo. Amado Batista, pode ser essa daqui, Ivete?

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0: É, você curtiu aí Rio Negro e Solimões, 17h52, a pedido da Ana Maria, show de bola, valeu, valeu, obrigado Ana, obrigado, Fátima Carlete, pediu música também, mas já atendemos, né Fátima, é isso? Boa tarde Vila Nova, boa tarde meu amigo Vilmar Celeschi, boa tarde Vilmar, tudo certinho meu amigo, boa tarde Vila Nova, boa tarde a todos vocês que estão ligadinhos na 106.3 FM, boa tarde Ivete Faedo, que está pedindo César e Paulinho, a loira do carro branco.
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1: É, são 17 horas 56 minutos, 17 e 56 aqui na 106.3 FM. Boa tarde para você que está com o rádio ligado na 106.3 FM, para você que está na live do Facebook, obrigado pela companhia, meus irmãos. 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Valeu, valeu, aquele abraço, Calmon chegando, e vai lá pra Mecânica Estoco.

São 18 horas e 1 minuto, 18, e você curtiu Calmon, exatamente, bom por demais, né? Boa tarde, Mariópolis, boa tarde, meu amigo Valdir Bubisque, é pra já, meu irmão. A Ana Maria está pedindo Filha da Vizinha, é com Barreirito.

São 18 horas e 4 minutos, 18 horas e 4, aqui na 106.3 FM, onde você ouve as melhores músicas, a seu pedido, a sua sugestão, o seu gosto, é só pedir que nós tocamos, né? Boa tarde, boa tarde, Vila Nova, boa tarde, dona Lainila Neze, já, dona Lainila, já vamos procurar a sua música, aguenta um pouquinho aí que nós já vamos procurar, tá bom? Eu quero cumprimentar também a Jurema Costa Roque, boa tarde, Ju, tudo certinho? A Ivete Faedo está pedindo e o seu pause, você fica ou vai, Ivete Faedo?

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1: 6 e 9.

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1: É, são 18 horas e 10 minutos, 18 e 10 aqui na 106.3 FM, meu programaço Viola Sertaneja. É, boa tarde, boa tarde. É, o Dirley Scott, boa tarde, Dirley. Tudo certinho, meu irmão? É, boa tarde, meu amigo. Tudo certo? Hoje estamos em Bom Retiro, Santa Catarina. Abraço de seu Vilmar e família. Valeu, valeu. Um abraço pro seu Vilmarzinho Gaiteiro, o pai do Dirley Scott, lá em Santa Catarina. Aquele abraço, meus amigos. Tudo certinho? Apareçam por Francisco Beltrão. Beleza, beleza. Quem mais? Agora estou atendendo é o Valdir Bubinski, que está pedindo Teodoro Sampaio, Cerca de Espinhos.

São 18 horas e 13 minutos, 18 e 13, aqui na 106.3 FM. Boa tarde, boa tarde. Boa tarde, Fátima Carlete. É ela que está pedindo, é Leandro e Leonardo, devolva a passagem.

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3: Que legal. São 18 horas, 18 e 17. Aqui na 106.3 FM, você ouve as melhores músicas sertaneja. Boa tarde, Vila Nova. Boa tarde, dona Lainila Neze. Boa tarde, dona Lainila, tudo bem? E o seu Valdemar Neze, tudo certinho? Boa tarde, boa tarde. Ela que está pedindo é Zezé de Camargo e Luciano, Vestido de Noiva. Levanta o volume, dona Lainila.

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1: Olá, meu amigo, olá, minha amiga ouvinte. Estamos juntos para este momento de oração de fim de tarde, terça-feira. Que o nosso coração possa sintonizar agora com Deus, com a nossa vida. Colocarmos a nossa vida nas mãos dEle, porque Ele sustenta, Ele está conosco. O pensamento de hoje é: Deus está em toda parte ao mesmo tempo, em redor de você e dentro de você. Jamais você está desamparado, nunca está só. Não permita que a mágoa o perturbe. Procure manter-se calmo para ouvir a voz silenciosa de Deus dentro de você. Meditemos a canção.

0: Rezemos juntos. O anjo do Senhor anunciou a Maria, e ela concebeu do Espírito Santo. Ave Maria, cheia de graça, o Senhor é convosco, bendita sois vós entre as mulheres, e bendito é o fruto do vosso ventre, Jesus. Santa Maria, Mãe de Deus, rogai por nós, pecadores, agora e na hora da nossa morte. Amém. Eis aqui a serva do Senhor, faça-se em mim segundo a vossa palavra. Ave Maria, cheia de graça, o Senhor é convosco, bendita sois vós entre as mulheres, e bendito é o fruto do vosso ventre, Jesus. Santa Maria, Mãe de Deus, rogai por nós, pecadores, agora e na hora de nossa morte. Amém. E o Verbo se fez carne e habitou entre nós. Ave Maria, cheia de graça, o Senhor é convosco, bendita sois vós entre as mulheres, e bendito é o fruto do vosso ventre, Jesus. Santa Maria, Mãe de Deus, rogai por nós, pecadores, agora e na hora de nossa morte. Amém. Rogai por nós, Santa Mãe de Deus, para que sejamos dignos das promessas de Cristo. Oremos. Derramai, ó Deus, a vossa graça em nossos corações, para que, conhecendo pela mensagem do anjo a encarnação do vosso Filho, cheguemos por sua paixão e cruz à glória da ressurreição. Por Cristo nosso Senhor. Amém. Por intercessão de Nossa Senhora, o Deus amoroso que nos ampara, que nos cuida, esteja com você na sua vida e no seu coração. Te dê a paz e a serenidade. Te abençoe com toda a sua graça, em nome do Pai, do Filho e do Espírito Santo. Amém. Quero convidar você a acompanhar sempre este momento e também procurar as redes sociais Padre Ezequiel Dal Pozzo. Um grande abraço, muita paz e até amanhã.
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0: Paulino.
1: Valeu!
2: É isso aí! Solavante, Solavante!
3: São 18 horas 28 minutos, 18 e 28, aqui na 106.3 FM, onde você ouve as músicas que você pede, aquelas de sua preferência. Boa tarde, Arnaldo Nicolau, boa tarde, Linha São Paulo, boa tarde, Associação de Moradores, parabéns, Arnaldo, Associação, dá-lhe parabéns, né? Vamos ganhar asfalto novo agora, olha só que maravilha, aí vai ter asfalto desde aí do seminário até lá na linha, passando por a linha São Paulo, São Roque, vai até lá no Jacaré. Mas que maravilha, Arnaldo! Aí sim, quando eu for para Bom Sucesso, eu vou ir por aí, tá bom? Aquele abraço, Arnaldo Nicolau, da Associação de Moradores da Linha São Paulo. Aquele abraço. Ana Maria está pedindo César e Paulinho, meu endereço.

São 18 horas 32 minutos, 18h32, aqui no programaço Viola Sertaneja, na companhia do teu amigo Machado. Vamos até as 19 horas, levando, tocando aquelas músicas, rodando aquelas que você pede, tá bom? 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Valeu, minha gente. 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Chegando aí os atuais, e quem está indicando é nosso ouvinte Ivete Faedo. Os atuais, por onde vou?

São 18 horas e 36 minutos. 18h36 aqui na 106.3 FM. Boa tarde para todos que estão na live do Facebook e para você que está ligadinho, ligadinho na 106.3 FM. A Ana Maria está pedindo de Paulo e Paulino. Ponto final.

de Paulo e Paulino, fazendo a festa, fazendo barulho por aqui na 106.3 FM. Obrigado, obrigado pela companhia, meus irmãos, em nome da Fazenda Guabiju. 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Manda um abraço para aquela moçada que estão na peleia.

estão lá na Fazenda Guabiju, exatamente, né? 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É exatamente isso que é importante, né? E o pessoal tá na lida, tá na peleia, manda um abraço para toda aquela moçada que estão na lida na Fazenda Guabiju e vamos mandar essa música que se refere ao lugarzinho que eu amo.

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É, Gino e Geno, bate a bota no chão aqui na 106.3 FM. Gino e Geno fazendo barulho por aqui. São 18h48 aqui na 106.3 FM, onde você ouve as melhores músicas sertanejas. 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Vamos mandar essa daqui, Ana Maria. Ana Maria está pedindo Nando Moreno, O Nosso Amor Terminou. Mas obrigado por você que avisou. Vai lá pro Mangueburg Beltrão.

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0: Esse é o passado das 19 horas. Quero agradecer a todos que estavam na live do Facebook. O nosso muito obrigado. Você que estava ligadinho, ligadinho na 106.3 FM. Até amanhã, meus irmãos. O programa Viola Sertaneja retorna amanhã às 17 horas. Fiquem todos com Deus, que eu estou me retirando.
1: Os países ricos destinem mais recursos para os países em desenvolvimento.
2: Lula também manteve reuniões bilaterais com a Comissão Europeia e a primeira-ministra do Japão.
3: Na primeira intervenção na cúpula do G7 em Evian, na França, o presidente Lula alertou os líderes do grupo, que reúne algumas das maiores economias do mundo, que a desigualdade entre nações ricas e pobres aumentou nos últimos anos. A sessão foi fechada à imprensa e teve apenas o discurso escrito divulgado. De acordo com o presidente, ano passado, houve uma queda histórica de 23% na ajuda oficial ao desenvolvimento. Segundo Lula, a falta de recursos tem deixado milhões de pessoas ao redor do mundo sem alimentação, sem escola e vulneráveis a doenças que poderiam ser prevenidas. Por outro lado, o brasileiro afirmou que os gastos militares somam quase 3 trilhões de dólares por ano. Ainda no discurso, o presidente Lula defendeu soluções, como a troca de dívidas dos países pobres por ações climáticas ou investimentos sociais. E destacou medidas adotadas pelo Brasil, como o Fundo Florestas Tropicais para Sempre, criado para financiar a manutenção desse bioma, e a Aliança Global contra a Fome e a Pobreza, que permite o compartilhamento de experiências eficazes na redução de desigualdades. Lula também falou de segurança. Defendeu que o combate ao narcotráfico seja feito junto ao combate de ilícitos, como lavagem de dinheiro e tráfico de armas. Pela manhã, o presidente Lula se reuniu com a primeira-ministra do Japão, Sanae Takaishi. Eles trataram do possível início das negociações para um acordo de comércio entre Mercosul e Japão.
4: Eu fico muito feliz com essa perspectiva virtuosa de um acordo Japão-Mercosul. E além dessa boa notícia do Mercosul, eu espero que possamos produzir boas notícias na relação bilateral Brasil-Japão.
3: No fim da tarde, o presidente Lula se reuniu com a presidente da Comissão Europeia, Ursula von der Leyen, e com o presidente do Conselho Europeu, Antônio Costa. Eles trataram de medidas restritivas adotadas por países da Europa contra produtos brasileiros e acertaram a criação de uma comissão entre o Itamaraty e os representantes do Bloco Europeu para identificar as dificuldades e buscar soluções. Também nesta terça-feira, o presidente Lula participou de um jantar com todos os chefes de Estado e de governo que estão em Evian para as reuniões do G7. De Evian, Leban, na França, Luana Karen.
1: E ainda durante os trabalhos do G7, o presidente Lula e o diretor-geral da Organização Mundial da Saúde, Tedros Adhanom, divulgaram uma carta pedindo que os líderes das maiores economias do mundo apoiem a conclusão do Acordo Global sobre Pandemias.
2: O acordo foi aprovado em 2025, mas um ponto extra ainda precisa ser discutido para ele entrar em vigor.
1: O Brasil preside essas negociações que tratam da adoção do anexo de acesso a patógenos e partilha de benefícios.
2: O foco é garantir a troca de informações sobre vírus, bactérias e outros agentes com potencial para se tornarem novas pandemias.
1: Além disso, é preciso garantir que países em desenvolvimento tenham acesso a vacinas e tratamentos de forma justa do que ocorreu com a pandemia de Covid-19.
2: Garantir mobilidade e proteger áreas ambientais são desafios das obras de pavimentação da BR-319, que atravessa uma das regiões mais sensíveis da Amazônia.
1: A rodovia conecta Manaus a Porto Velho e é a única via terrestre que liga a capital do Amazonas com o restante do país.
2: Com investimento de 20 bilhões de reais, o governo do Brasil vem adotando um modelo inédito, que deve servir de referência.
1: São medidas especiais para assegurar proteção ambiental e reduzir o isolamento logístico da região.
5: Uma rodovia que representa um dos maiores desafios de infraestrutura do país. A BR-319, responsável por conectar o Amazonas ao restante do Brasil por via terrestre, recebe um novo modelo de gestão. A ideia é unir mobilidade, desenvolvimento e preservação da floresta. Em Brasília, representantes do governo do Brasil apresentaram as medidas especiais previstas. O plano prevê ações de proteção ambiental, monitoramento territorial, reforço da fiscalização e regularização de terras na área de influência da rodovia. A secretária executiva do Ministério do Meio Ambiente e Mudança do Clima, Ana Flávia de Sena Franco, explica que todo o trabalho feito pelo governo vai transformar a BR-319 em um modelo de desenvolvimento e preservação ambiental.
6: Nosso objetivo é fazer do processo de repavimentação da rodovia um modelo de gestão e controle ambiental com participação das comunidades, respeito aos saberes tradicionais, recuperação de área degradada, geração de emprego e renda para a população por meio do fortalecimento das cadeias da bioeconomia.
5: O plano prevê melhorias nos 877 quilômetros da BR-319. As medidas de proteção ambiental incluem a ampliação de áreas protegidas, ações de resgate da fauna e criação de estruturas de passagem para animais, além do reconhecimento e demarcação de terras indígenas e ações de regularização fundiária. Entre as medidas de infraestrutura estão a substituição de 52 pontes de madeira e a manutenção permanente da rodovia. A previsão é implantar também sistemas de monitoramento com implantação de portais de fiscalização, brigadas de combate a incêndios e bases integradas de órgãos públicos. Para o diretor-presidente da InfraSA, Jorge Bastos, trata-se de um modelo inovador e único no mundo.
7: É uma coisa inovadora, não tem nada igual no mundo. É de suma importância, não só para o Brasil, mas para o mundo inteiro, a gente mostrar como pode ser sustentável uma rodovia dentro da selva amazônica.
5: O modelo prevê um contrato único de 20 anos, renovável por mais 15. A assinatura do contrato deve acontecer em dezembro de 2027. A expectativa é transformar a BR-319 em referência de integração regional, com proteção da Amazônia e presença permanente do poder público na região. Reportagem Pablo Mundim.
2: Move Brasil foi criado pelo governo federal para estimular a troca da frota brasileira por veículos mais modernos, eficientes, seguros e menos poluentes.
1: Inicialmente, o programa teve foco em caminhões e ônibus, que nós falamos aqui na Voz do Brasil.
2: Na última sexta-feira, foi lançada a versão voltada para ajudar entregadores a comprarem novas motos, bicicletas elétricas e veículos semelhantes.
1: Hoje nós vamos falar do Move Brasil voltado para taxistas e motoristas de aplicativos.
2: A partir dessa sexta-feira, eles poderão solicitar o financiamento de novos veículos junto a instituições financeiras. Luciana Colares de Holanda explica.
8: Juros abaixo da metade dos valores encontrados no mercado e melhores prazos para pagar. Esses são os benefícios que o programa Move Aplicativos oferece para taxistas e motoristas de aplicativos adquirirem veículos novos. As condições especiais de financiamento valem para carros de até R$150 mil e que atendam critérios de sustentabilidade, como os flex, híbridos e elétricos. O Wallace Moreira, secretário de Desenvolvimento Industrial, Inovação, Comércio e Serviços, detalha as vantagens do programa.
9: Para além de proporcionar a possibilidade de renovação de frota, de descarbonização, ela também dá ao trabalhador melhores condições de trabalho, de vida e de adquirir uma propriedade a uma taxa de juros que está abaixo da metade do mercado. A taxa de juros hoje de mercado gira em torno entre 24% e 28%, dependendo do perfil. Hoje, essa taxa de juros é de 12,5% para homem e 11,5% para as mulheres.
8: Uma pesquisa do IBGE, divulgada no ano passado, mostra que quase 2 milhões de pessoas trabalhavam como motoristas de automóvel no Brasil em 2024. Para Simone Almeida, motorista de aplicativo há quase 10 anos, não fosse por essas condições facilitadas de pagamento, seria impossível trocar de carro.
10: Hoje, nas condições atuais, sem o programa Move Brasil, a gente não consegue adquirir esse veículo para ter um rendimento melhor. E é conforto também do passageiro. O passageiro entra ali e quanto mais estrelas você tem, quanto mais bem avaliado você é, mas você recebe corridas pelas plataformas.
8: Em maio, o presidente Lula assinou uma medida provisória que destina até 30 bilhões de reais para o programa. Podem participar motoristas de aplicativos com cadastro ativo há pelo menos 12 meses que tenham realizado ao menos 100 corridas nesse período na mesma plataforma, além de taxistas em atividade. Para participar, é só acessar a plataforma oficial gov.br/movebrasil e autorizar o uso dos dados necessários para análise de elegibilidade. E ainda esta semana, a partir de 19 de junho, os motoristas habilitados poderão escolher veículos e procurar uma instituição financeira credenciada para solicitar o financiamento. Reportagem Luciana Colares de Holanda.
1: Doenças do pulmão, do coração, maior incidência de câncer.
2: A lista de prejuízos na saúde é grande para quem fuma.
1: Segundo a Organização Mundial da Saúde, o tabaco mata mais de 8 milhões de pessoas no mundo por ano.
2: O SUS oferece todo o tratamento de graça para quem deseja parar de fumar. E a busca por ele tem crescido nos últimos anos.
11: O servidor público Frederico Pereira fuma há mais de 30 anos. Ele está em tratamento no Hospital Universitário de Brasília por causa da bronquite e do início de um enfisema pulmonar. E fala sobre a dificuldade que é abandonar o cigarro.
12: Não desisti ainda dessa luta e dessa tarefa, até porque é uma necessidade de saúde.
11: Parar de fumar vai muito além de abandonar um hábito. A dependência da nicotina provoca sintomas físicos e emocionais que podem dificultar o processo. Por isso, muitas vezes é necessário acompanhamento médico. O Sistema Único de Saúde oferece tratamento completo para quem deseja parar de fumar. A chefe de controle do tabagismo do Instituto Nacional de Câncer, INCA, Maria José Giongo, detalha esse atendimento.
13: Então, essa pessoa ela vai ser acolhida na unidade de saúde, né? Esse tratamento ele pode ser individual ou em grupo. Caso seja necessário que essa pessoa, que esse cidadão, se utilize de medicamentos para auxiliá-lo no processo de cessação, então ele vai receber esse medicamento também de forma gratuita. Então, as equipes das unidades de saúde dispõe de uma equipe ali multiprofissional que vai dar toda assistência para a pessoa que deseja parar de fumar.
11: E a procura por tratamento tem crescido. A distribuição de remédios no SUS aumentou 138% entre 2022 e 2025. Foram 19 milhões de medicamentos entregues em 2022, número que saltou para 46 milhões no ano passado. Além do medicamento bupropiona, o SUS oferece também outras opções que ajudam a parar de fumar, como goma de mascar e adesivos de nicotina. Um apoio importante para combater um hábito que traz consequências sérias para a saúde. No Brasil, 477 pessoas morrem a cada dia por causa do tabagismo. O professor e pneumologista do Hospital Universitário de Brasília, Ricardo Martins, fala sobre os malefícios do cigarro.
14: O cigarro é a principal causa evitável de doença no mundo. No campo das doenças respiratórias, são as doenças do tipo bronquite, enfisema, câncer de pulmão, que nos preocupa bastante, né? E doenças também da área do coração, né?
11: Quem deseja parar de fumar pode procurar uma unidade básica de saúde e verificar onde o tratamento é oferecido em seu município. Reportagem Márcia Fernandes.
1: Atenção, estudantes que já se inscreveram no Exame Nacional do Ensino Médio e ainda não realizaram o pagamento da taxa de inscrição.
2: Os candidatos não isentos devem pagar o valor de R$ 85,00 até amanhã. Sem ela, a inscrição não é válida.
1: O Enem é a principal porta de entrada para o ensino superior no Brasil.
2: O exame é válido para ingresso em universidades por meio do Sisu, ProUni e Fies e também em faculdades no exterior.
15: Termina nesta quarta-feira, 17 de junho, o prazo para pagamento da taxa de inscrição do exame. O valor é de R$ 85,00 e pode ser pago por boleto, Pix, cartão de crédito ou débito em conta, conforme a instituição financeira. Não precisam pagar a taxa os estudantes que tiveram a isenção aprovada pelo Instituto Nacional de Estudos e Pesquisas Educacionais, Anísio Teixeira, o INEP, como alunos do terceiro ano do ensino médio da rede pública, participantes do programa PED Meia e pessoas inscritas no Cadastro Único que atendam aos critérios do edital. Os candidatos que solicitaram atendimento especializado vão poder consultar o resultado do pedido a partir de 26 de junho na página do participante. Acesse em enem.inep.gov.br/participante. Com redação de Lucília Araújo, Dilson Santa Fé, para a Voz do Brasil.
1: Avanço na inclusão educacional de estudantes com deficiência beneficiários do benefício de prestação continuada.
2: O BPC registrou o maior índice de sua história de crianças e adolescentes entre 0 e 18 anos matriculados, 83% em 2024.
1: Em 2008, apenas 21% dos beneficiários estavam matriculados.
16: Mãe de dois filhos, a Raimunda de Oliveira Souza, conta que trabalhava como doméstica para pagar as contas de casa, até que em 2018 viu sua vida mudar após o filho mais novo, Davi, com então 7 anos, ser diagnosticado com transtorno do espectro autista.
17: Ele, quando na idade de criança, né, de creche, né, que ele foi de creche, eu comecei a perceber alguns detalhezinhos que eu achava diferente, assim, diferenciado das outras crianças, né? Aí, quando chegou no período dele ir para a escola normal, ensino fundamental, né? Logo no primeiro ano, a professora já me chamou para conversar. Falou só, o Davi, ele é assim, é dessa forma, então é melhor você procurar um médico, né, fazer uns testes, né, uma consulta. Né?
16: O diagnóstico significou apenas o início de uma batalha solitária para Raimunda, que passou a dedicar todo o seu tempo ao tratamento do filho. Sem muita escolha, ela conta que teve que deixar o emprego remunerado e recorreu ao benefício de prestação continuada. Desde 2022, o BPC, no valor de um salário mínimo por mês, serve para cobrir gastos com medicamentos, alimentação e escola. O estudo, ela garante, é um item indispensável na rotina.
17: Tira notas razoáveis, mais para boa, né? Porque tem a mãe aqui que fica no pé, né? Ensinando da maneira que eu posso, que eu também não tenho também laço, estudo, mas eu faço o que eu posso, né? E educadora social, que também eu sempre corro atrás, eu cobro na escola, eu sou aquela mãe mesmo que cobra. Se eu estou vendo que está alguma coisa errada, eu vou lá na escola, converso. Eu sei das minhas obrigações, eu sei dos direitos que ele tem, então eu vou atrás.
16: E não é só a Raimunda que se preocupa com a educação do filho. Em 2024, o benefício de prestação continuada registrou o maior índice da história de crianças e adolescentes beneficiários matriculados. Dos mais de 870 mil beneficiários, 83% estavam na escola. Em 2008, eram apenas 21%. Os dados são do Ministério do Desenvolvimento e Assistência Social, Família e Combate à Fome. Para João Paulo Santos, consultor jurídico do Ministério, o resultado mostra o compromisso do governo em ampliar o acesso à educação e reforçar o acompanhamento permanente da política pública.
18: O BPC na escola é um serviço específico do SUAS, do Sistema Único de Assistência Social, que passa a auxiliar, a tentar colocar todos os beneficiários do BPC em idade escolar, ou seja, pessoas com deficiência, né? Não são idosos, são pessoas com deficiência, jovens e crianças, na escola, frequência escolar para essas pessoas, que é um processo de inclusão que não é fácil, né? Um processo de inclusão que precisa ser realizado no cotidiano.
16: Mais de 6 milhões e 500 mil pessoas recebem hoje o benefício de prestação continuada. Desse total, aproximadamente 58% são pessoas com deficiência. E 42% são idosos. São beneficiários aqueles em famílias com renda igual ou menor que 1/4 do salário mínimo por pessoa, ou R$ 379,50 por mês. Reportagem Gabriela Noronha.
2: Junho é o mês das festas juninas e as autoridades acendem um alerta para uma prática que, além de perigosa, é ilegal.
1: Soltar balão é crime ambiental no Brasil, com pena de até 3 anos de prisão, além de multas.
2: A prática é um perigo real. Provoca incêndios em florestas e casas e causa apagões nas redes elétricas. E pode prejudicar também o voo de aviões.
19: Nesta época do ano, a soltura ilegal de balões triplica, segundo a Força Aérea Brasileira. Entre 2019 e 2024, foram quase 4.500 ocorrências em todo o país. E para identificar os culpados, o tenente Tauan faz um apelo para a população.
20: A gente acredita que por meio da conscientização da população e a partir da não soltura e nenhum incentivo e a divulgação dessa prática na internet, o compartilhamento dessas atividades também por WhatsApp, a gente imagina que com a contribuição da população, a gente reduzirá o risco dessa recorrência e preservará, portanto, a segurança de todos.
19: Esta prática é crime, previsto na Lei 9.605 de 1998, com pena de 1 a 3 anos de detenção e multa, além de crime ambiental, pelo potencial de causar incêndios e destruição. Ana Gabriela Salles, para a Voz do Brasil.
1: A Caixa Econômica Federal começa amanhã a fazer os pagamentos do Bolsa Família deste mês.
2: Essa semana serão pagos os beneficiários com o NIS final 1, 2 e 3, na quarta, quinta e sexta-feira.
1: Ao longo da semana que vem, serão feitos os pagamentos para os beneficiários com os números finais de 4 a 8.
2: E nos dias 29 e 30 de junho, os pagamentos para quem tem NIS final 9 e 0.
1: Para beneficiários de municípios que tiveram situação de emergência ou calamidade declarada, o pagamento será feito integralmente amanhã, independente do número do NIS.
2: Ao todo, cerca de 19 milhões e 300 mil famílias recebem o Bolsa Família.
1: O comércio varejista do país continua em ritmo de crescimento no mês de abril na comparação anual.
2: Segundo dados do IBGE, as vendas registraram alta de 1% em relação ao mesmo período do ano passado.
1: E o resultado positivo se estende para o acumulado do ano, que soma avanço de 2%.
21: O comércio varejista brasileiro mantém trajetória positiva em 2026, com crescimento de 2% no acumulado do ano e alta de 1,5% nos últimos 12 meses. Os dados do Instituto Brasileiro de Geografia e Estatística, o IBGE, mostram que, apesar de uma redução de 1,5% nas vendas em abril, na comparação com março, o setor avançou 1% frente a abril de 2025. Entre os destaques positivos estão os segmentos de equipamentos e materiais para escritório, informática e comunicação, que cresceram 6,5% em relação a abril do ano passado. Artigos farmacêuticos, médicos, ortopédicos e de perfumaria, com alta de 4,5%. Móveis e eletrodomésticos, com aumento de 2,6%. Combustíveis e lubrificantes, com 1,6%. E supermercados, alimentos, bebidas e fumo, com crescimento de 0,9%. O comércio varejista ampliado, que inclui veículos, materiais de construção e atacado especializado de alimentos, também apresentou resultado positivo na comparação anual, com alta de 1,4% em abril. No acumulado de 2026, o segmento registra crescimento de 1,8%. O desempenho positivo alcançou diversas regiões do país. Na comparação com abril de 2025, 20 das 27 unidades da federação registraram um aumento nas vendas do varejo, com destaque para Pernambuco, Tocantins e Distrito Federal. Os números indicam avanço em áreas importantes da economia, com setores de consumo essencial e de bens duráveis contribuindo para a manutenção do crescimento do comércio brasileiro. Claudimário Carvalho, para a Voz do Brasil.
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1: Fique agora com as notícias do Poder Judiciário e do Congresso Nacional. Boa noite.
2: Boa noite para você e até amanhã.
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24: Primeira turma do STF condena Eduardo Bolsonaro por tentativa de interferência em julgamento sobre golpe de Estado. STJ decide que espólio e herdeiros de aposentado com doença grave podem pedir restituição do imposto de renda pago indevidamente. Justiça do Trabalho e órgãos parceiros organizam atendimento a comunidades indígenas no Amapá. Boa noite, eu sou Walter Lima. Por unanimidade, a primeira turma do STF condenou Eduardo Bolsonaro pelo crime de coação no curso do processo. A acusação sustentou que ele teria atuado junto a autoridades norte-americanas para pressionar ministros do STF e influenciar o julgamento de ações envolvendo o pai dele, o ex-presidente Jair Bolsonaro. O relator do caso, ministro Alexandre de Moraes, entendeu que houve tentativa de constranger a atuação da corte por meio de sanções e pressões internacionais. Eduardo Bolsonaro foi condenado a 40 anos e dois, ou seja, foi condenado a 4 anos e 2 meses de prisão no semiaberto, mais 50 dias multa. Se aposentado com doença grave não foi isento de imposto de renda e pagou mais do que deveria após a morte dele, tanto o espólio como os herdeiros podem pedir na justiça a devolução do valor pago indevidamente. Esse entendimento é do STJ. Fátima Uchoa.
0: O espólio de uma aposentada com câncer de mama buscou o reconhecimento da isenção de imposto de renda prevista em lei e a restituição dos valores descontados indevidamente da aposentadoria dela. A Justiça do Rio Grande do Sul extinguiu o processo sem resolução do mérito. Já o relator na segunda turma do STJ, ministro Teodoro Silva Santos, considerou que, embora a isenção por doença grave tenha natureza pessoal, a restituição possui caráter patrimonial e pode ser transmitida aos herdeiros. Assim, um colegiado determinou que os autos retornassem ao Tribunal Estadual para prosseguimento do julgamento da apelação sobre o pedido de restituição.
24: Justiça do Trabalho e órgãos parceiros organizam últimos detalhes para começar o atendimento a comunidades indígenas no Amapá. Rafael Silva.
3: Começam amanhã os serviços levados pela 4ª Itinerância Cidadania aqui com você, a aldeia Manga, no município de Oiapoque, extremo norte do estado. Desde domingo, equipes da Justiça do Trabalho e de órgãos parceiros se organizam na região. Hoje estão sendo montadas as estruturas e revisados os últimos detalhes para atendimentos sobre questões trabalhistas e previdenciárias, serviços de saúde, regularização de documentos e muito mais. E tudo isso de graça para os moradores da região.
24: O TSE recebeu representantes da Confederação Nacional do Comércio de Bens, Serviços e Turismo para inspecionar os códigos-fonte da urna eletrônica e dos sistemas eleitorais. É a terceira instituição fiscalizadora a visitar o TSE. Fábio Ruas.
4: O representante da Confederação Nacional do Comércio foi recebido pela equipe da Secretaria de Tecnologia da Informação do TSE. Os técnicos do tribunal tiraram dúvidas e abriram o código-fonte para a vistoria. Yuri Cavalcante, especialista em tecnologia da informação da CNC, elogiou a iniciativa do TSE de realizar o ciclo de transparência das eleições 2026. Já fizeram a vistoria o Partido União Brasil e o Senado Federal.
24: Ministérios Públicos Federal e de São Paulo pedem a anulação de nova licença do pré-sal por risco de agravamento da crise climática. Estima-se que a extração e o uso dos combustíveis fósseis resultem no lançamento de mais de 3 bilhões e 800 milhões de toneladas de gás carbônico na atmosfera. Vanessa Pereira.
6: A nova licença corresponde à etapa 4 do pré-sal, a nova fase de exploração de óleo e gás natural na Bacia de Santos, em São Paulo, prevista para começar entre 2026 e 2032. O objetivo da ação é que a licença seja definitivamente anulada e que o IBAMA seja proibido de conceder novos avais até que a Petrobras cumpra os diversos requisitos que estão em aberto, como a complementação dos estudos ambientais e a comprovação da compatibilidade da etapa 4 com compromissos assumidos pelo Brasil e pela empresa na redução de emissão de gases do efeito estufa.
24: 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Boa noite.
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5: Eu sou Paula Groba.
7: E eu sou Humberto Pinheiro.
5: E estes são os destaques de hoje do Jornal do Senado, que começa agora.
7: Senado aprova projeto que reconhece pós-graduação como formação continuada de professores.
5: Avança a proposta que acaba com soltura automática de presos por atraso na revisão de prisões preventivas.
7: Aprovada a criação da Universidade Federal do Esporte.
5: Boa noite.
7: Boa noite.
5: Cursos de especialização, mestrado e doutorado poderão passar a contar oficialmente como formação continuada dos professores da educação básica pública.
7: O plenário aprovou um projeto que atualiza a Lei de Diretrizes e Bases da Educação para reconhecer essas qualificações como parte do aperfeiçoamento profissional dos educadores. Repórter Douglas Castilho.
8: Estão amparados pela proposta as especializações e também as pós-graduações, como mestrado e de doutorado, inclusive com a garantia de licença remunerada, já prevista na Lei de Diretrizes e Bases da Educação, sem a criação de novos gastos para o Estado. A relatora da proposta, a senadora professora Dorinha Seabra, do União do Tocantins, ressaltou a importância da proposta.
9: Trata-se de reconhecer que o professor não é apenas receptor de conhecimento produzido pela academia, mas ele também é agente capaz de produzir saberes a partir da sua experiência profissional.
8: A pesquisadora Flávia Monteiro, professora da Faculdade de Educação da Universidade Federal Fluminense, reforçou o papel e a necessidade da formação continuada na área da educação.
10: Isso representa um avanço e fortalece também a compreensão de que a formação de professores, ela deve ocorrer ao longo de toda a carreira.
8: O Plano Nacional de Educação, que é o principal instrumento de planejamento estratégico da educação no Brasil, estabeleceu a meta de que até 2034, 70% dos professores da rede pública tenham alcançado o nível de pós-graduação. A proposta vai à sanção presidencial.
5: O presidente do Senado Federal, Davi Alcolumbre, negou ter recebido 30 milhões de dólares do dono do Banco Master, Daniel Vurcaro, por meio de uma conta no exterior, ao repudiar a informação publicada em reportagem na última semana pela revista Veja. O parlamentar disse que as acusações são falsas e declarou que a situação representa não apenas um ataque pessoal, mas atinge também a imagem institucional do Poder Legislativo.
7: Davi Alcolumbre ainda defendeu a apuração da origem das informações divulgadas e afirmou que adotará todas as medidas legais e judiciais para esclarecer o caso. O senador enfatizou que não aceitará tentativas de intimidação ou constrangimento e criticou a divulgação de acusações sem provas.
25: Não podemos permitir que isso se torne uma prática normal no nosso país. Não podemos admitir que autoridades públicas, instituições ou qualquer cidadão sejam desmoralizados com base em fatos inventados e acusações absolutamente sem nenhuma prova.
5: Um atraso da justiça deve ser suficiente para colocar um preso em liberdade? Essa é a discussão por trás de um projeto aprovado pela Comissão de Segurança Pública do Senado.
7: A proposta acaba com a possibilidade de soltura automática quando houver demora na revisão periódica da prisão preventiva. O texto, que segue o entendimento dos tribunais superiores, ainda será analisado pela Comissão de Constituição e Justiça. Repórter Bruno Lourenço.
26: A Comissão de Segurança Pública analisou três projetos de lei que tratavam de regra que considerava ilegal a prisão preventiva caso o juiz não revisasse a necessidade da medida a cada 90 dias. A redação aprovada determina que o atraso na revisão não gera liberdade automática. Antes de qualquer decisão, o Ministério Público deverá ser obrigatoriamente ouvido e o ônus de pedir a reavaliação passará a ser da parte interessada, como explicou o relator, senador Fabiano Contarato, do PT do Espírito Santo.
27: Concordamos que, uma vez decorrido o prazo para a reavaliação da prisão, se mostra adequada e necessária a

0: Faros da Vida, inclusive.
1: O projeto aprovado também amplia para 180 dias o prazo de revisão nos casos em que o preso já tenha sido condenado em primeira instância. O relator justificou que a medida é razoável diante da estrutura enxuta e da falta de capilaridade dos tribunais de segunda instância.
2: E o senador Sérgio Moro, do PL do Paraná, defendeu o endurecimento das leis de combate ao crime organizado ao afirmar que propostas nessa área têm enfrentado resistência do governo federal. Segundo ele, medidas como o fim das saídas temporárias de presos e o projeto antifacção avançaram graças à atuação da oposição no Congresso.
3: Moro também comentou a decisão dos Estados Unidos de classificar o PCC e o Comando Vermelho como organizações terroristas. Na avaliação do senador, a medida pode dificultar a lavagem de dinheiro e o financiamento internacional das facções.
4: É claro que essa designação feita pelos Estados Unidos não resolve todos os problemas. É claro que a tarefa de combater essas organizações é do Brasil, mas é evidente que essa ação do governo norte-americano facilita o nosso trabalho a nível internacional.
2: Já o senador Camilo Santana, do PT do Ceará, defendeu a aprovação da PEC da Segurança Pública pelo Senado. A proposta prevê maior integração entre União, Estados, Municípios e Distrito Federal no combate à criminalidade, com o compartilhamento de informações, uso de tecnologia e ações conjuntas contra o crime organizado.
3: Segundo o parlamentar, a medida fortalece o Sistema Único de Segurança Pública e a cooperação entre as forças policiais. O texto já foi aprovado pela Câmara dos Deputados e aguarda análise do Senado.
5: Porque o crime ele ultrapassou as fronteiras dos estados, portanto precisa ter uma coordenação nacional integrada nas informações, na inteligência, na cooperação. E essa PEC da segurança vai permitir que a gente possa dar o avanço necessário que o Brasil precisa em relação a esse tema que aflige a população, que aterroriza a população brasileira.
2: O esporte pode ganhar uma universidade dedicada à formação de profissionais e ao desenvolvimento de políticas públicas para o setor.
3: Os senadores aprovaram uma proposta que cria a Universidade Federal do Esporte. A nova instituição terá como missão produzir conhecimento, qualificar gestores e profissionais e contribuir para o fortalecimento das ações esportivas no país. Os detalhes com Pedro Pincer.
6: Com futura sede em Brasília, a Universidade Federal do Esporte terá entre as finalidades a formação de recursos humanos de excelência, com competências e habilidades para a gestão de políticas públicas de esporte e o incentivo à produção de conhecimento científico e tecnológico aplicado à gestão do esporte e ao treinamento de alto rendimento. Ex-ministro da Educação, o senador Camilo Santana, do PT do Ceará, ressaltou a importância da criação da instituição.
5: O Brasil é uma potência esportiva. Somos um país de talentos extraordinários, mas ainda convivemos com a carência de profissionais qualificados na ciência do esporte, na gestão esportiva, no treinamento de atletas, no paradesporto e nas políticas públicas voltadas à inclusão pelo esporte. A Universidade Federal do Esporte nasce com o potencial de ajudar a preencher esse vazio histórico.
6: Os recursos financeiros para a implantação e manutenção da universidade virão do Orçamento Geral da União, com a possibilidade de auxílios e subvenções por entidades públicas e particulares. O texto segue agora para a sanção presidencial.
2: E o Senado homenageou 3 pessoas e instituições dedicadas ao cuidado dos mais vulneráveis. Na segunda edição da Comenda Santa Dulce dos Pobres, foram reconhecidos o Instituto da Primeira Infância e Pred de Fortaleza, que atende mais de 4 mil crianças, a religiosa Maria Nilda Cavalcante Rangel e Jorge Eduardo Deister, coordenador da Vila do Pequenino Jesus, em Brasília.
3: Autor da proposta que criou a premiação, o senador Eduardo Girão, do Novo do Ceará, afirmou que a comenda dá visibilidade a exemplos concretos de solidariedade e serviço ao próximo. A comenda Santa Dulce dos Pobres foi criada em 2020 e é concedida anualmente a pessoas e instituições que prestam serviços relevantes na área social da saúde. Com edição de Paula Groba e trabalhos técnicos de Eliseu Caires, o Jornal do Senado fica por aqui. Acompanhe agora as notícias da Câmara dos Deputados. Boa noite.
2: Boa noite e até amanhã.
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0: Pode aumentar proteção de mulheres contra violência política.
1: Câmara aprova punição para má-fé em processos de violência doméstica.
0: Parlamentares analisam políticas públicas de apoio para a população idosa.
1: Boa noite. Maria do Rosário, do PT do Rio Grande do Sul, elogia o lançamento da Rede Nacional de Proteção e Defesa dos Direitos Humanos da Pessoa Idosa. Segundo a deputada, a medida busca ampliar a dignidade e combater a violência exercida contra a parcela da população que mais cresce no país.
0: Maria do Rosário reforça ainda a necessidade de o Parlamento aprovar medidas focadas no fortalecimento da Política Nacional de Cuidados, na criação de um auxílio financeiro para cuidadores de idosos do BPC e na aprovação da Convenção Internacional sobre o envelhecimento humano.
1: Ranieri Paulino, do Republicanos da Paraíba, chama atenção para o crescimento dos casos de violência contra idosos e defende o fortalecimento das políticas de proteção e cuidado. Ele pede garantia de dignidade e segurança às pessoas em situação de maior vulnerabilidade.
0: Ranieri Paulino ainda destaca a necessidade de ampliar o acesso aos serviços destinados às pessoas com deficiência no interior da Paraíba. Para ele, a descentralização desses atendimentos é fundamental para promover inclusão e assegurar direitos à população que vive fora dos grandes centros.
1: José Ayrton Félix Cirilo, do PT do Ceará, defende mais investimentos em políticas de cuidado e proteção para crianças e adolescentes. O deputado afirma que a falta de atenção, presença e apoio familiar pode comprometer o desenvolvimento integral desde a infância.
0: José Ayrton Félix Cirilo aponta que o orçamento federal ampliou a participação dos recursos destinados a crianças e adolescentes nos últimos anos, mas ainda precisa avançar em áreas como educação, saúde, assistência social, segurança alimentar e proteção de direitos.
2: Votação.
1: Punição para quem agir de má fé durante processos de violência doméstica ou familiar contra a mulher é aprovada na Câmara. Confira os detalhes na reportagem de Sofia Peçanha.
3: A Câmara dos Deputados aprovou o projeto que autoriza os juizados de violência doméstica e familiar contra a mulher a aplicar punições para quem agir de má fé. A proposta, de autoria da deputada Flávia Moraes, foi aprovada pelas Comissões de Defesa dos Direitos da Mulher e de Constituição e Justiça. A medida altera a Lei Maria da Penha, com o objetivo de aplicar sanções para quem agir com deslealdade no curso do processo, invenção ou distorção de fatos propositalmente e tentativa de prejudicar outra pessoa injustamente são algumas condutas ilegais. A deputada Laura Carneiro, do PSD do Rio de Janeiro, relatora na Comissão de Constituição e Justiça, explicou.
4: A má-fé não ocorre pela simples inexistência de condenação ou falta de prova, mas é caracterizada quando a parte ofensora ou ofendida deliberadamente tenta desrespeitar a justiça utilizando-se de instrumentos ilegais.
3: Pelo texto aprovado, se o juiz entender que alguém agiu de má-fé, essa pessoa pode ser punida com multa de até 10 salários mínimos. Durante a votação na Comissão da Mulher, a relatora da proposta, a deputada Silvia Cristina, do PP de Rondônia, concordou que a medida contribui para o bom andamento dos processos e da proteção às mulheres.
5: Consideramos, pois, que tais aperfeiçoamentos ajudarão a evitar excessos e abusos das partes, conferindo maior credibilidade à Lei Maria da Penha e maior prestígio à verdade real, ampliando a proteção de todas nós, mulheres brasileiras.
3: Os danos processuais já estão previstos no Código de Processo Civil e ocorrem quando uma das partes, autor ou réu, não age de forma correta. Para essas condutas, o Código prevê penas como multa e indenização à parte contrária pelos prejuízos que sofreu. Agora, o projeto que aplica punições para quem agir de má fé em casos de violência doméstica e familiar contra a mulher segue para análise do Senado. Da Rádio Câmara de Brasília, Sofia Peçanha.
2: Agricultura.
0: Heitor Chu, do PSD do Rio Grande do Sul, comemora a formatura da primeira turma do projeto Conexão Mulher em Santa Cruz do Sul. A iniciativa reuniu 48 agricultores familiares em atividades voltadas à formação de lideranças femininas e ao fortalecimento da atuação das mulheres no meio rural.
1: Segundo Heitor Chu, o projeto ofereceu capacitação em áreas como cooperativismo, educação financeira e políticas públicas. Para ele, a qualificação e o incentivo à participação feminina contribuem para o desenvolvimento das propriedades rurais, das famílias e das comunidades.
0: Anderson Pinto, do União do Pará, critica operações de fiscalização ambiental realizadas por órgãos federais no estado. De acordo com o parlamentar, pendências fundiárias e burocracia atrapalham os produtores rurais, que, segundo ele, sofrem com a insegurança jurídica.
1: Anderson Pinto defende a ampliação das ações de regularização fundiária e ambiental na Amazônia. Ele argumenta que a definição das propriedades pode reduzir conflitos, garantir segurança jurídica e contribuir para a preservação ambiental e o desenvolvimento da região.
2: desenvolvimento regional.
0: Ricardo Maia, do MDB, destaca a assinatura de mais de 2 bilhões de reais em convênios entre o governo da Bahia e os municípios para execução de obras. Segundo ele, os recursos serão destinados a áreas como pavimentação, saúde, educação e recuperação de estradas.
1: Ricardo Maia afirma que a transferência de recursos e a realização de convênios fortalecem o municipalismo e ampliam a capacidade de investimento das prefeituras. Ele sustenta que a execução de obras contribui para levar desenvolvimento à população do interior baiano.
0: Pompeu de Matos, do PDT, defende o avanço de investimentos da indústria da celulose no Rio Grande do Sul, com previsão de 27 bilhões de reais. Ele afirma que o empreendimento pode gerar 12 mil empregos, fortalecendo a economia de Barra do Ribeiro, Guaíba, Tapes, Camaquã e Charqueadas.
1: Pompeu de Matos cobra equilíbrio no licenciamento ambiental para que exigências técnicas não impeçam a realização da obra. Ele acredita que o desenvolvimento econômico e proteção ambiental podem caminhar juntos, desde que os órgãos responsáveis adotem critérios razoáveis.
0: Eduardo Veloso, do Solidariedade, lamenta que, em vez de comemorar os 64 anos de emancipação do Acre, seu discurso seja para denunciar o isolamento e o descaso do governo federal com o Estado. Ele cita as estradas intransitáveis e a pobreza da população, que segue sem apoio para crescer.
1: Segundo Eduardo Veloso, o Estado já respondeu por 30% do PIB nacional durante o ciclo da borracha e hoje sofre com as restrições ambientais. Ele defende a abertura de uma rota ligando o Acre ao Peru para encurtar o caminho das exportações brasileiras rumo ao mercado asiático.
0: Homero Rodrigues, do Podemos, homenageia os 100 anos de nascimento de José Carlos da Silva Júnior, apontado como referência empresarial e pública na Paraíba. Ele afirma que o legado do empresário inspira novas gerações pelo compromisso com o desenvolvimento do Estado.
2: Habitação.
1: Charles Fernandes, do PSD da Bahia, comemora a destinação de moradias do programa Minha Casa Minha Vida para Guanambi e cidades vizinhas. Entre os municípios atendidos, ele destaca Pindaí, Malhada, Piripá, Feira da Mata, Ibiaçucê, Sebastião Laranjeiras e Condeúba.
0: Charles Fernandes ressalta que levou ao governo federal a demanda por unidades habitacionais em cidades que ainda não tinham sido contempladas. O deputado assinala que a expansão do programa para cidades do interior contribui para a redução das desigualdades regionais.
2: Economia.
1: Luiz Lima, do Novo do Rio de Janeiro, alega que o Brasil atravessa uma crise econômica marcada pelo aumento do custo de vida, pela alta dos juros e pelo crescimento do endividamento das famílias. Ele afirma que a perda do poder de compra tem afetado diretamente o cotidiano dos brasileiros.
0: Luiz Lima também critica medidas relacionadas às mudanças na jornada de trabalho e argumenta que elas podem ampliar a informalidade. Para ele, o debate econômico deve priorizar ações voltadas à geração de empregos e à recuperação da atividade produtiva.
1: Paulo Guedes, do PT de Minas Gerais, rebate críticas da oposição à política econômica do governo federal. O deputado explica que a taxa básica de juros é definida pelo Banco Central e reforça que o Executivo defende a redução dos juros.
0: Paulo Guedes cita indicadores econômicos e sociais para sustentar a avaliação positiva do governo. Segundo ele, o país registra queda do desemprego, retomada de obras públicas, ampliação de programas sociais e aumento dos investimentos em educação e infraestrutura.
2: Meio ambiente.
1: Os deputados aprovaram proposta que inclui abrigos de animais entre os locais de cumprimento da pena de serviços comunitários. O repórter José Carlos Oliveira explica como será a medida.
6: A Câmara dos Deputados aprovou o projeto de lei que inclui os abrigos de proteção animal entre os locais onde poderá ser cumprida a pena de prestação de serviços à comunidade. Esse tipo de punição é previsto no Código Penal como alternativa à prisão para condenações inferiores a 4 anos em crimes de menor impacto, como explica a relatora do texto na Comissão de Constituição e Justiça, deputada Júlia Zanatta, do PL de Santa Catarina.
7: Código Penal, né, que fala de prestação em hospitais, escolas, orfanatos e outros estabelecimentos. Então, essa lei, ela vem para alterar e colocar também os abrigos de animais, que são uma realidade da nossa sociedade, inclusive uma realidade de falta de apoio, de mão de obra, porque não é somente uma questão de defesa da proteção animal, é uma questão também de saúde pública, esse cuidado com os animais, né, foram abandonados, animais de rua.
6: Júlia Zanatta prevê dupla vantagem na medida.
7: Isso vai contribuir com a defesa animal, mas também com a ressocialização dessas pessoas que cometeram crimes de menor potencial ofensivo.
6: A proposta original é do deputado Célio Studart, do PSD do Ceará. Da Rádio Câmara de Brasília, José Carlos Oliveira.
2: Segurança Pública.
0: Aloysio Mendes, do Republicanos do Maranhão, registra a prisão de 3 suspeitos de envolvimento no homicídio de um empresário em Imperatriz. O deputado elogia a atuação das forças de segurança do Maranhão, com o apoio de órgãos federais no avanço das investigações.
1: Aloysio Mendes manifesta solidariedade à família da vítima e afirma que a resposta policial ajuda a enfrentar a sensação de impunidade na cidade. Ele espera que as circunstâncias do crime sejam esclarecidas e que os investigados respondam perante a justiça.
2: Justiça.
0: Marcelo Nilo, do Republicanos, critica a condução da compra de respiradores realizada pelo governo da Bahia durante a pandemia. O deputado cobra ainda esclarecimentos sobre os recursos empregados na aquisição desses equipamentos.
1: Marcelo Nilo levanta questionamentos sobre a evolução patrimonial de agentes públicos e faz críticas à condução política do grupo que administra o Estado. Ele defende que as suspeitas sejam apuradas com transparência e responsabilização, caso sejam confirmadas irregularidades.
0: Diante das dificuldades para instaurar a CPMI do Banco Master no Congresso, Carlos Jordi, do PL do Rio de Janeiro, defende a abertura de uma CPI municipal para investigar contratos firmados pelo governo local sem licitações e o envolvimento entre as lideranças políticas e executivos da instituição financeira.
1: Na avaliação do parlamentar, haveria um esquema destinado a encobrir supostos pagamentos de propinas. Carlos Jordi afirma ainda que as fraudes envolvendo empréstimos consignados começaram na Bahia, seguindo para o Rio de Janeiro. Ele defende investigações imediatas e a responsabilização dos envolvidos.
2: Relações Exteriores.
0: Sérgio Turra, do PP do Rio Grande do Sul, manifesta preocupação com a segurança jurídica no país. O deputado observa que a parcialidade do judiciário fere o princípio fundamental do Estado Democrático de Direito.
1: Sérgio Turra cita a decisão da justiça italiana relacionada à extradição da ex-deputada Carla Zambelli para apontar possíveis julgamentos parciais. O parlamentar ressalta que a confiança nas instituições é essencial para a garantia da justiça e da democracia.
0: A Câmara pode votar projeto que aumenta a proteção de mulheres contra a violência política. A ideia é combater a violência quando praticada também contra mulheres que exercem liderança social e política fora de cargos eletivos. Confira na reportagem de Antônio Vital.
8: Está pronto para ser votado no plenário da Câmara projeto que amplia a proteção às mulheres contra a violência política. A proposta inclui na lei que combate a violência política contra a mulher aquelas que exercem liderança social e política fora dos cargos eletivos. De acordo com a proposta, passam a ser abrangidas pela lei mulheres que atuam como defensoras de direitos humanos, líderes comunitárias, dirigentes partidárias, líderes sindicais e integrantes de movimentos sociais. O objetivo é reconhecer que a violência política contra mulheres também ocorre fora do ambiente eleitoral e do exercício de mandatos. O projeto, apresentado pela deputada Dayana Santos, do PCdoB do Rio Grande do Sul, recebeu parecer favorável da relatora, deputada Natália Bonavides, do PT do Rio Grande do Norte, para quem a violência política também atinge mulheres que atuam como lideranças, mesmo sem cargos eletivos. A proposta também altera o Código Eleitoral para considerar crime a prática de assédio, humilhação, perseguição ou ameaça voltadas para impedir ou dificultar campanha eleitoral ou mandato de mulheres. Serão considerados crimes atitudes que configurem menosprezo ou discriminação relacionada à condição da mulher, à cor, raça, etnia, orientação sexual ou identidade de gênero. O projeto ganhou regime de urgência, o que permite que seja votado diretamente no plenário, sem passar pela análise das comissões permanentes da Câmara, mas foi criticado pelo deputado Kim Kataguiri, do Missão de São Paulo, que considerou as medidas protetivas um privilégio.
9: Você vê que, na realidade, tem alguns jabutis ali de inclusão para proteção especial e privilégios de, realidade, lideranças que vão ser colocadas acima de cidadãos comuns. Então, líderes de ONGs de direitos humanos, dirigentes partidários, vão ter um atendimento especial da polícia, né? Muitas vezes garantido escolta policial e atenção do Ministério Público, mais do que um cidadão comum.
8: O texto também altera a lei dos partidos políticos para obrigar as legendas a adotarem medidas de prevenção e combate à violência política contra a mulher. Entre essas medidas estão a criação de canais de denúncia e a aplicação de sanções a filiados que praticarem esse tipo de violência. O regime de urgência foi defendido pela deputada Laura Carneiro, do PSD do Rio de Janeiro.
4: O projeto trata apenas de auxiliar nós, mulheres políticas, na nossa luta diária para que não soframos violência política como sofremos. Talvez os homens não consigam perceber a importância disso para as políticas brasileiras.
8: Ainda não há data para votação no plenário da Câmara do projeto que amplia a proteção às mulheres contra a violência política. Rádio Câmara de Brasília, Antônio Vital.
1: General Girão, do PL do Rio Grande do Norte, defende o endurecimento da legislação para crimes com motivação política. Para ele, é necessário fortalecer as ações de combate ao crime organizado e garantir mais segurança à população e aos agentes públicos.
0: O deputado manifesta preocupação com o avanço da violência no Rio Grande do Norte e destaca o atentado ocorrido em Mossoró contra um vereador e pré-candidato a deputado federal. General Girão também lamenta a morte de um cinegrafista que acompanhava a atividade política.
1: Marcos Polon, do PL de Mato Grosso do Sul, critica a condução do julgamento do ex-deputado Eduardo Bolsonaro, afirmando que o caso representa uma afronta ao devido processo legal. Segundo ele, o processo teria motivações políticas e não observaria princípios fundamentais da justiça.
0: Além disso, Marcos Polon questiona a atuação do STF e alega que integrantes da corte estariam comprometendo a imparcialidade necessária ao julgamento. O deputado defende que é preciso assegurar segurança jurídica e respeito às regras previstas na Constituição.
2: Cultura.
1: Benedita da Silva, do PT do Rio de Janeiro, exalta a participação das mulheres na construção da cultura brasileira. A deputada cita relatório do ECAD, que aponta crescimento no número de mulheres cadastradas e no valor distribuído em direitos autorais.
0: Benedita da Silva observa, no entanto, que a desigualdade de gênero ainda persiste no setor musical. A parlamentar defende políticas públicas voltadas à ampliação da participação feminina e à garantia de mais transparência e justiça na distribuição dos direitos autorais.
2: Educação.
1: Inácio Arruda, do PCdoB do Ceará, apresentou o projeto que autoriza o uso de veículos do transporte escolar por estudantes da educação profissional, tecnológica e superior. Ele afirma que a proposta busca reduzir a evasão de alunos que têm que percorrer longas distâncias diariamente.
0: Inácio Arruda sustenta que o custo diário do transporte prejudica a permanência de estudantes em cursos superiores nos estados do Nordeste. Ele pede apoio dos parlamentares para acelerar a tramitação e informa que a matéria já foi discutida com entidades estudantis.
2: Trabalho.
1: Luiz Carlos Raul, do Podemos do Paraná, defende que a redução da jornada semanal de trabalho seja acompanhada de regras específicas para micro e pequenas empresas. Ele acredita que o segmento precisa de apoio para se adaptar às mudanças.
0: Luiz Carlos Raul propõe, então, mecanismos de compensação como redução de encargos e acesso facilitado ao crédito para minimizar os impactos financeiros da medida. Para ele, a adoção dessas iniciativas é fundamental para preservar empresas e manter postos de trabalho.
1: Luiz Couto, do PT da Paraíba, defende gratificação de atividades de combate e controle de endemias para servidores da FUNASA, admitidos antes da descentralização das ações do órgão. O parlamentar afirma que a medida reconhece profissionais que atuam em áreas de difícil acesso.
0: Luiz Couto argumenta que o combate a endemias depende também de equipes técnicas, administrativas, laboratoriais, de transporte e de logística. Ele considera que a ampliação da gratificação corrige uma distorção histórica em favor desses servidores.
2: Saúde.
1: Júlio César Ribeiro, do Republicanos do Distrito Federal, destaca a importância de lei que garante às mulheres o direito de ter acompanhante em consultas, exames e procedimentos de saúde. Ele assinala que a norma surgiu de proposta de sua autoria, com o objetivo de ampliar a proteção nos atendimentos.
0: Júlio César Ribeiro avalia que a presença de uma pessoa de confiança torna o acolhimento mais transparente em situações de vulnerabilidade física ou emocional. Ele sustenta que a defesa das mulheres deve resultar em medidas concretas de segurança, respeito e dignidade.
1: Welter, do PT do Paraná, quer que o SUS use mais plantas medicinais produzidas no país para tratar da saúde da população. A ideia é criar cadeias produtivas locais para fortalecer pequenos produtores e diminuir a importação de insumos, que hoje ultrapassa os 98%.
0: Welter reforça que o uso de plantas medicinais faz parte da cultura popular e conta com a validação científica da Anvisa, a exemplo do que ocorre no Paraná, onde em mais de 30 municípios são prescritos medicamentos fitoterápicos a pacientes do SUS.
1: Termina agora o Jornal Câmara dos Deputados, produzido pela Rádio Câmara, com trabalhos técnicos de Everson Urani e apresentação de José Carlos Andrade e Márcio Aquiles Sardi. Uma boa noite para você.
0: Ótima noite. 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

Muito bem, boa noite, o show já tá no ar por aqui, Agito 106 na sua Na Unha FM 106,3. É, hoje é terça-feira, hoje é dia 16 de junho de 2026, são 20 horas mais 6 minutinhos, está no ar aqui na 106,3 Na Unha FM, há 23 anos a queridinha de Francisco Beltrão, está no ar o programa Agito 106 por aqui. Comigo, Locutor Café, até as 22 horas nós estamos juntos. Nós até as 22 horas, eu quero a sua companhia, a sua participação, tá legal? O WhatsApp tá liberado pra você, 469-8822-3529, pra você pedir a sua música, indicar seu sucesso, fazer a sua homenagem por aqui. Participe junto comigo nessa noite de terça-feira fria em Francisco Beltrão. Olha, boa noite para você que está acompanhando a nossa programação através do aplicativo, boa noite para você que está acompanhando através do site, você que está pelas plataformas que retransmite a programação por aqui, né? CX Rádios, Rádios Net, enfim, todas as plataformas que estão retransmitindo, uma ótima noite para você. Você que está ligadinho, você que está aí sintonizado, 106,3 no radinho. Oh, maravilha, bom demais. Obrigado, obrigado, obrigado de coração a cada um de vocês. Ó, você que tá me dando aquela carona no carro, vamos embora, vamos pra lá, vamos pra frente, vamos pra cima, né? Você que tá me acompanhando aí no seu trabalho, né? Você que tá trabalhando. É, eu já quero desde já mandar um abraço aí pros motoristas de aplicativo que estão rodando pela cidade, estão girando, levando a galera pra lá e pra cá e sintonizados aqui na melhor, na queridinha de Francisco Beltrão. Um abraço pra você, ótimo trabalho. Também pros frentistas dos postos de combustível. É, os nossos policiais militares, plantonistas do SAMU, plantonistas dos hospitais aí, o pessoal que tá lá na UPA 24 horas também, ligadinho aqui na Nauim, obrigado pela companhia, né? Os soldados aqui do 16º, é, rapaz, é, vão enfrentar a madrugada gelada, mas é muito importante o trabalho de vocês também. Obrigado pela companhia, enfim, aonde você estiver, na função que você estiver desempenhando, obrigado pela companhia, tá legal? Você que já tá em casa, tá descansando, trabalhou o dia todo, tá de boa, tá por casa, tá por aí, tá fazendo, preparando a janta, enfim, tá aí curtindo a criançada, curtindo a casa, né, brincando com o cachorro, obrigado pela sua companhia também, tá? Vamos junto, vamos junto! Hoje tem muita música bacana pra rodar por aqui, a sua participação tá valendo, lembrando que todos os ritmos, né, a gente toca por aqui, tá bom? É só você pedir, é só você indicar, é só mandar sua mensagem pelo 469-8822-3529, a Nauim FM, a rádio de todo beltronense, a Nauim FM, a queridinha de Francisco Beltrão, há 23 anos... é a sua rádio em todo lugar. Agito 106 no ar e a primeirinha de hoje, banda Terceira Dimensão e a resposta. Oh, boa noite!

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1: Muito bem, 20 horas mais 22 minutinhos, foi aí o som do Pérola Negra, Amo Amar Você, antes teve Mato Grosso e Matias Porquê, musical JM e a Briguinha, né? Além da banda Terceira Dimensão, a Resposta, que abriu todas por aqui. Olha, o WhatsApp continua liberado, 469-8822-3529, pode pedir sua música e indicar o seu sucesso. Tô aguardando seu recadinho por aqui, tá bom? Você tá ligadinho na queridinha de Francisco Beltrão, você tá ligadinho na...
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1: Por aqui, Banda Maria e o Garçom.

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0: Muito obrigado, Feitap! Essa linda!
1: Eu amei! Muito bem, muito bem. 20 horas mais 36 minutinhos. Anaúnha FM. Agito 106 por aqui até as 22

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1: 8:50.